0: pastores.
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0: 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Me disseram que eu não fiquei, não é? 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

Duas na 24 minutos. Conhecer um homem pequeno é oi. Ele é sua mãe. Aí me come quase, aí tive que me gravar de um concata aí, né? 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

0: Pedro.
1: 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Ele sou a mãe que? 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
2: Acho que o macaí já está cam.
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2: É um macaí no teu chapéu, aí.
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1: Acho que é um.
2: Acho que é um. Vamos. Não quer nada em busca da banda. Ele falou que a banda não
1: é a
2: banda.
1: Aku teriwa, ndura.

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0: Calma, você não quase.
1: Irmão, por onde eu estou andando quase? Estou andando com a cara no
0: estava tão.

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0: 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Tudo de bom para você, mais anos de vida. Se eu estou neste mundo, graças a você que foi uma mãe forte. Beijos, minha mãe. 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

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Também mais um ano de vida. 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
0: Meu queen tata.
1: Eu comi a bar de SPDM quando era um 3.
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1: Eu conheci a minha mina, Kukari. As vezes eu não sei onde é onde.
0: Em pé.
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3: 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Já vou ter mais tarde já, vou unir. Se vou unir malala. Se conhece que não acho que já. Se conhece que aí. Mas é pá, eu passei, está chorando.
1: Então,
3: a esperança nunca mais acaba, se não me chamo ainda.
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3: Ele me corrigiu ela.
1: Já sou só com o
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1: Não
4: vou mostrar para estar em chão.
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4: E me disse, não vamos dar a calça, e me disse, já, só não é, ali coluna. E vou levar a sua chão, não vamos achar a calça vai ser.
1: Em pé.
4: E já, eu sou com o cinco, não é ele?
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1: E tem aquele mamãe, não é muito fã, bela, um beijo.
4: Calma, você está com o filho, só, me comba, não sou leite.
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4: Calma, não, eu vou levar a sua mão, você é isso.
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1: Assembleia de Deus já baixa aquele lana.
0: É, ué.
1: Vai, vai, chama de China, com o lado de aí, olha, numa parada, numa panela.
0: Hum?
1: A papapá, nós próximos.
0: O kit.
1: Eu pego agora.
0: Au.
1: Eu lhe hago aí, quando não vai rádio. Balungues, quando fecha a mova, aí, já vou ir lá nele. Ah, trova muito algo em grupo, mano, isso é isso. A multa era 140.
0: Hum?
1: Uma cama no pé de amor.
0: Ya.
1: Baba Lungis, quando era barato. Não é na uma, não era de um. Lungis.
0: Eu sou, eu sou.
1: É, uma família de emo com a linda má.
0: Impera.
1: Eu ia com a linda, 140 era com a linda má.
0: Oh, e ninguém.
1: É.
0: Ninguém.
1: Eu vou lá e lá, mas eu vou lá e vou lá e vou lá e vou lá e vou lá.
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2: 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Estamos ganhando um vazio, então é o caralho.
0: Não
2: tiramos o Ipambi. Mas cada bairro, não tem dúvida, não tem dúvida. 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

Bom dia. As notícias da província de Maputo apresentadas por Verónica Sidumo. O presidente da Frelimo diz que com a realização da 11ª Conferência de Quadros, o país entra para uma nova era no processo de educação da nação moçambicana. Daniel Chapo explica que esta nova era não significa uma ruptura com o passado. O presidente da Frelimo falava ontem na cidade de Chimoio, província de Manica, na abertura da 11ª Conferência Nacional de Quadros desta organização política. Ainda no seu discurso, Chapo destacou a necessidade de o país apostar na transformação dos recursos naturais localmente, de modo a se reduzir o nível de importações. Está na fase conclusiva o processo de avaliação do projeto de reabilitação da Estrada Nacional número 4 nos troços Zimpeto, Missão Roque e 3 de Fevereiro em Coloane, na cidade e província de Maputo. O projeto, submetido à Administração Nacional de Estradas, JANE, por um consultor, compreende, entre outras ações, a ampliação da rodovia e construção de sistemas de drenagem para permitir a circulação de águas pluviais. O delegado provincial da ANE Maputo, Dado Novello, explica que a expectativa é que ainda este ano seja feita a contratação de empreiteiro que vai executar as obras de reabilitação da N1. Na seção do Zimpeto, a Missão Roque, a extensão a ser intervencionada é de cerca de 7 km e na secção de 3 de Fevereiro, em Coloane, é de aproximadamente 17 km de estrada. Mais de 90 mil bovinos já foram vacinados contra a febre aftosa na província de Maputo numa campanha iniciada em abril passado à escala nacional. A meta é vacinar até o final da campanha, que tem a duração de um ano, cerca de 140 mil bovinos contra esta doença. O objetivo é evitar que haja registro de casos de morte de bovinos devido à febre aftosa, visando garantir a segurança alimentar dos criadores. O foco são os distritos de Matutuin, Magud e Muamba, por apresentarem maior índice do risco de morte de bovino devido à febre aftosa, na sequência da sua proximidade com as vizinhas repúblicas da África do Sul e Eswatini. A informação foi partilhada pela chefe do Departamento Pecuário na Direção Provincial da Agricultura e Pesca em Maputo, Aida Kala. Mais de 3.800 famílias do município da Matola, província de Maputo, poderão ser retiradas das suas zonas residenciais para os novos bairros como uma medida de prevenção dos efeitos de inundações em tempos chuvosos nesta autarquia. Neste momento já foram identificadas áreas disponíveis nos distritos da Muamba e Buane, onde o processo de parcelamento e reassentamento já começou. O vereador do Pelouro do Planeamento Territorial e Urbanização da Matola explicou que neste momento decorre o trabalho de mapeamento e parcelamento dessas áreas, sendo que até então já foram reassentadas 46 famílias. Aurélio Salomão fez saber, entretanto, que neste processo de reassentamento a prioridade vai para as famílias que vivem nos cursos de água e onde decorre neste momento trabalhos de abertura e reabilitação de valas de drenagem para o escoamento das águas pluviais. Dos 11 centros de acolhimento das vítimas das cheias de inundações na Matola, apenas 3 é que continuam ativos. Cruz Vermelha de Moçambique promove campanhas de solidariedade para o apoio às famílias vulneráveis em alguns distritos da província de Maputo. Trata-se de campanhas que visam angariar produtos alimentares não perecíveis e vestuário diverso, visando minimizar o sofrimento das famílias que vivem em situações de vulnerabilidade. O técnico da Cruz Vermelha de Moçambique, na província de Maputo, Joaquim Cunha, explicou que a atividade decorre em coordenação com o Instituto Nacional de Ação Social

social, onde paulatinamente são canalizados os apoios aos beneficiários. Estas foram as notícias da província de Maputo. As próximas, às 11 horas. Bom dia.

0: Muito bom dia, ouvinte. Arrancou ontem, aqui no bairro Tembue, na cidade de Chimoio, capital da província de Manica, a 11ª Conferência Nacional de Quadros do Partido Frelimo. Na abertura do evento, o presidente do Partido e da República, Daniel Chap, fez uma descrição do período pós-independência de Moçambique no tocante a avanços e desafios. Neste programa Linha Direta, pretendemos analisar as linhas gerais deste discurso e parte do que os delegados disseram quanto às suas expectativas em relação a esta conferência que acontece 10 anos depois da última. Temos como convidados Tomé Moraes, é historiador, Américo Sozinho, é comentarista daqui da Rádio Moçambique e académico, Régio Conrado, também comentarista e académico, Gustavo Mavis, jornalista e comentarista da Rádio Moçambique, e Gílio Vaz, historiador e analista político, a quem a Rádio Moçambique agradece por terem aceitado o convite. A anteceder a abertura da 11ª Conferência Nacional de Quadros da Frelimo foi lançado ainda ontem um livro intitulado Renovar Moçambique, Uma Nova Era, Um Pacto com o Povo, da autoria do presidente da Frelimo e da República, Daniel Chapo. O livro resume parte do discurso da abertura desta conferência, que decorre, como disse, desde ontem e termina amanhã, domingo. Vamos, ao longo deste programa, nos centrar neste discurso de abertura e também de outras análises feitas pelos delegados e convidados. Eu começo mesmo consigo, o Tomé Moraes. A independência económica de Moçambique é um dos pontos que está a ser muito abordado desde ontem. Esta é uma das frases mais citadas nestes dias pelos delegados e convidados a esta conferência. Tudo indica que o diagnóstico do ponto de partida nesta conferência já está feito. Como deve ser materializada esta pretensão da independência económica de Moçambique? Já temos a independência política desde 1975. O que é que deve ser feito? O presidente, na abertura da conferência, falava já, projetava os próximos 50 anos de Moçambique.
1: Muito bom dia a todos os ouvintes da Rádio Moçambique. Quero cumprimentar os meus colegas aqui no painel. A Conferência Nacional de Quadro é um evento realizado de 10 em 10 anos. Ele busca fazer reflexões

0: internas. É um momento de introspecção dos próprios membros do partido. É um espaço de auscultação aberta a todos os membros, acredito eu. Sobre a questão que coloca sobre, que tem a ver com o discurso do Sua Excelência Presidente da República, Daniel Chapo, em relação à independência económica, eu acho que é um desafio novo e deve ser inclusivo. Devem-se construir paradigmas, definir-se estratégias de ir ao encontro desta independência económica e não estarmos ali a pensar em comprar pacotes de independência. Então nós temos que partir por um caminho de independência endógenos, em função dos recursos naturais, das potencialidades económicas, de todo um conjunto de potencialidades que Moçambique tem, para que consigamos chegar à tal independência económica. Deve ser uma independência económica inclusiva, porque não pode existir uma nata ou um grupo que simplesmente discursa e vai dizendo que temos que ter independência económica. Tem que ser materializado, encontrar linhas de força para que nós chegamos de facto a esta independência económica. Não há uma independência económica sem que envolvamos todo o povo moçambicano. Já há passos a serem dados, como por exemplo o Fundo de Desenvolvimento Local e outros projetos também que visam chegar a este ponto. Então, incluir mais moçambicano, pensar em estratégias concretas, claras, abertas, aí sim nós vamos chegar à independência económica. Exatamente.
1: Gustavo Mavi, a mesma questão, mas posso fazê-la de uma outra maneira. O presidente do partido falou da necessidade de se traçar melhores caminhos para renovar Moçambique. Mesmo nesta obra já aborda alguns pontos relacionados a esta questão de renovar Moçambique, uma nova era, um pacto com o povo. Queria comentar como é que Moçambique deve alcançar a independência económica nos próximos 50 anos, como citou na abertura desta conferência o presidente do partido.
2: Bem, quando eu estava naquela sala, é quando fiquei mais consciente de que a Frelimo tem novos atores. São praticamente outras pessoas. Se fosse um clube, seriam outros jogadores com o mesmo nome. Porque os que lutaram pela independência, ou a geração da independência, está praticamente fora do plantel ou da equipe. Restam muito poucos, só para que as pessoas possam ver, é que dos mais de 3 mil convidados e delegados, aliás, delegados, só 200 e pouco é que são da geração da independência. O resto são pessoas que nasceram depois da independência, são jovens. Por isso, eu acho que o presidente faz uma leitura muito correta neste seu livro, quando diz que cabe a esta geração lutar pela economia de Moçambique, pela independência econômica, porque a geração que agora cedeu-lhes o lugar soube desempenhar o seu papel lutando pela independência e conquistou a independência. Portanto, cabe a essa geração desempenhar esse papel da conquista da independência econômica. Se não fizer isso, terá fracassado no seu dever. E

0: Eu fazia uma grande recomendação para a leitura deste livro. É um livro muito pequeno, de 49 páginas, mas que é uma espécie de um roadmap, como se costuma dizer, um guião de como é que se pode fazer essa luta. É bastante conciso, mas também bastante preciso e detalhado. O livro não só levanta os problemas, como aponta como devem ser resolvidos. É curioso que há 3 dias ou 4 antes do começo, aliás, desta conferência, eu escrevi um livro, aliás, um artigo, em que dizia que mais do que tomar decisões, fazer anunciação do que se deve fazer, a Frelimo deve fazer aquilo que não tem feito com muito rigor, que é cumprir as decisões que toma. E da leitura que eu fiz deste livro ontem, dei-me conta de uma passagem que até pode parecer que eu tinha lido o livro antes. O presidente diz, na página 39, que o povo precisa sentir que é escutado, saber e acreditar que as promessas são cumpridas, não através de simples palavras, mas por ações capazes de gerar resultados concretos. Esta frase está no capítulo que ele deu a designação de fazer diferente para obter resultados diferentes. Eu sinceramente digo que se os dirigentes da Frelimo ou os que estão no governo a todos os níveis pudessem ler este livro e aplicá-lo ou aplicar o que nele está dito, Moçambique havia de avançar 1000 anos em muito pouco tempo, como acontece com os chineses, que por causa da sua forma de cumprir tudo o que eles assumem como compromisso, fez com que eles avançassem em desenvolvimento 100 anos mais do que o tempo real. Ou seja, os chineses neste momento estão no século XXI em termos de seu desenvolvimento socioeconômico. Portanto, é o que Moçambique precisa, empenhar-se de fato, falar menos, fazer mais, ou pelo menos cumprir o que se diz.
1: Régio Corrado, na mesma linha, traçar melhores caminhos para renovar Moçambique. Gustavo Mavi falava aqui da geração da luta armada, que já, digamos, está a ficar, digamos, extinta, porque por causa mesmo da idade. Os jovens têm hoje o desafio de levar Moçambique avante. São 50 anos e poucos de independência. Como é que os próximos 50 anos devem ser encarados? Como é que deve ser interpretada? Interpretado, digo, o discurso do presidente do partido.
2: Muitíssimo obrigado, meu preclaro Sayala. Permita-me antes corrigir um aspecto. Eu não sou comentador, não sou comentarista, não sou analista. Eu sou apenas e apenas académico.
1: Falo está, corrigido. Está corrigido.
2: Muito obrigado. A pergunta que faz, ela deve ser respondida sobre 2 pontos de vista. O primeiro, é preciso recordar um fundamento ontológico fundamental, essencial, que estruturou a visão e os princípios que lhe delinearam aquilo que é o sentido e a profundidade da Frelimo, que é a ideia de que a Frelimo é o povo. Dizer que a Frelimo é o povo é dizer que a Frelimo é a consolidação das aspirações

seculares do povo moçambicano. Quer dizer que a Frelimo tem como responsabilidade primeira responder a estas aspirações, entre outras, a consolidação da soberania política, a consolidação do desenvolvimento e, para este caso específico, a questão da independência económica. É óbvio que no discurso do Presidente da República e da Frelimo ficou profundamente patente a ideia segundo a qual, se os primeiros 50 anos foram profundamente para consolidar aquilo que era a nossa soberania política, a nossa estrutura de Estado, os próximos 50 anos devem objetivamente responder a uma obrigação que é da nossa geração, que é a independência económica. Isto tem duas consequências. A primeira é dizer que a Frelimo, como partido do povo, só pode ganhar, ou consolidar, projetar-se para o futuro se as aspirações do povo tornam-se efetivas. Entre outras aspirações, significa a prosperidade partilhada, a consolidação do melhoramento da vida dos moçambicanos, o melhoramento da prestação de serviços públicos, e são estes aspectos que fazem e dão sentido a este órgão consultivo que é a 11ª Conferência de Quadros do Partido Frelimo. E aqui é preciso acrescentar, a trajetória da constituição, da consolidação e da projeção da Frelimo como partido, mas também acrescente-se como um corpo social total, aquele que se rega na infraestrutura mental, mas também na infraestrutura física de e para os moçambicanos. Isto projeta uma ideia que está clara no discurso do Presidente da República e do Partido Frelimo, Daniel Francisco Chapo, que é a ideia, a responsabilidade primeira dos governantes da Frelimo é servir os interesses legítimos do povo. Isto quer dizer que a Frelimo, não estando e não respondendo aos interesses do povo, perde não só a sua essência, mas a sua consistência. Daí que o Presidente da República, o Presidente da Frelimo, Daniel Francisco Chapo, disse que é preciso ir ao encontro do povo, porque os próprios dirigentes da Frelimo são do povo, nasceram do povo, as suas raízes estão no povo. E esta consolidação, essa assunção, só pode ganhar consistência íntima e radical quando aqui há aquilo que a gente chama da interpenetrabilidade entre o dirigente da Frelimo e aquilo que é o corpus do povo. Os alemães chamavam de Volksgeist, ou seja, o espírito do povo é a efetivação da assunção plena da Frelimo. Por essa razão, os próximos 50 anos, a independência económica tem que significar quatro coisas fundamentais. A primeira, e foi muito bem dita no discurso de abertura nesta conferência, e que está na sequência da reforma de lei de minas, a reforma de lei de petróleos, a criação da Empresa Nacional de Minas, Banco de Desenvolvimento, diferentes fundos que visam apoiar jovens e mulheres, mas também o moçambicano de forma geral. Estes aspectos todos concorrem para consolidar a exploração sustentável dos recursos, ou seja, os recursos não são apenas um dispositivo económico, são o fundamento para a nossa soberania económica, para a nossa libertação económica. Moçambique tem que sair da situação de dependência, do endividamento estrutural e, sobretudo, torná-lo sustentável do ponto de vista daquilo que é a gestão do seu potencial de recurso. É por essa razão que eu penso que os 50 anos não serão apenas para discursar sobre a independência económica. Tem que ser para fazer reformas estruturais do Estado que correspondem àquilo que é a visão que nós temos de dar. Por exemplo, combate à corrupção.

0: corrupção. Combater o burocratismo frio, a falta de sentido de respeito ao interesse do cidadão. Estes aspectos todos é que dão e consolidam aquilo que é a profundidade e o sentido eterno da Frelimo. Eu diria que os próximos 50 anos, se nós partimos do princípio daquilo que aconteceu nos últimos 50 anos, nós diríamos aqui vai se consolidar o aspecto central daquilo que era o sonho dos pais fundadores de Moçambique. Era tornar Moçambique um território independente, um território digno e onde a unidade nacional, o sentimento nacional, a identidade nacional se tornam elementos estruturais centrais para todo e qualquer moçambicano.
1: Américo Sozinho, traçar melhores caminhos para Moçambique, onde mais de 80%, digamos, dos conferencistas aqui são jovens. A geração da luta armada está, digamos, a desaparecer. Qual é o desafio dos jovens para traçar os novos caminhos para Moçambique nos próximos 50 anos?
2: Pois isso é ela, bom dia também aos meus colegas do painel. As mesmas soluções são extensivas para os nossos ouvintes, os internautas, porque tenho ciência de que é uma transmissão deste painel nas redes sociais da Rádio Moçambique. Bom, as nossas primeiras palavras neste painel são de reconhecimento da visão holística do presidente Daniel Francisco Chapo, que é o presidente do Partido Frelimo e presidente da República de Moçambique, que tem por desenvolver Moçambique. Conforme sabe do que costuma-se dizer, uma equipa que está preparada para ganhar a prova não precisa disputar a última jornada para sagrar-se campeão. Para uma equipa tornar-se campeã, os sinais começam ao longo do percurso na disputa das jornadas. E o presidente Daniel Francisco Chapo vem emitindo evidências de que a essa altura é o gestor propício para desenvolver Moçambique e tornar esta nação desenvolvida. E para desenvolvimento de uma nação existem pressupostos. Um deles tem a ver com a questão ligada à segurança. Conforme sabe de que Moçambique historicamente nos últimos anos vinha registrando raptos cíclicos que influenciavam o subdesenvolvimento. Conforme sabe de que a indústria de rapto afastou muitos empresários do nosso país que dedicavam seu investimento e por consequência contribuíam para o nosso tecido econômico através da arrecadação da receita que o Estado moçambicano desenvolvia. Ora, se prestar atenção, o chefe do Estado, que é o presidente do partido Frelimo, montou uma equipa extraordinária do ponto de vista de segurança, nomeadamente o Ministério do Interior, que tem o Comando-Geral, a Procuradoria-Geral da República, que agora tem o Serviço Nacional de Justiça Criminal, que é o SERNIC, e outras forças que não é necessariamente que se mencione aqui. Então isso significa que a visão do presidente Daniel Chapo é clara de desenvolver Moçambique, e para que isso ocorra precisa também de encontrar convergência por parte do seu executivo. Ou seja, todo o indivíduo que é nomeado para fazer face ao presente ciclo de governação deverá convergir nas suas ações olhando para aquilo que é o destino, portanto, estratégico do presidente Daniel Francisco Chapo. A juventude, obviamente, conforme sabe de que existem estudos públicos,

comunicados que evidenciam de que a juventude é a faixa, nesse caso, é o grupo maioritário em muitas nações. Em Moçambique, obviamente, de acordo com o Instituto Nacional de Estatística, também revela de que temos muitos jovens no país e estes deverão contribuir para a revela de que temos

0: É para impulsionar a atividade privada para a mulher moçambicana e ainda este mês, a partir da cidade de Pemba, em Cabo Delgado, o presidente Daniel Francisco Chap anunciara para o Jovem, que é o programa Jovem, todo este processo de definição de projetos, de programas, visam desembocar no desenvolvimento econômico. E o desenvolvimento econômico, obviamente, poderá dar resposta à independência econômica. O que se apela neste momento é que os moçambicanos, o povo de Moçambique, atenção, não apenas os moçambicanos, mas também o povo de Moçambique, que inclui, portanto, estrangeiros residentes no nosso país a desenvolver as suas atividades, tenham, portanto, uma postura de desenvolvimento econômico, uma postura de trabalhar para produzir. E o governo de Moçambique tem feito a sua parte, que é garantir o financiamento, quer para atividade de desenvolvimento agrário, conforme sabe, de que é constitucional, de que a agricultura no nosso país é a base de desenvolvimento. É preciso, portanto, continuar a intensificar o apoio para os que se dedicam na produção e produtividade agrícola, mas também o desenvolvimento do capital humano poderá contribuir para o desenvolvimento da nossa economia, porque, se prestar de atenção, mesmo ao longo da campanha eleitoral do Partido Frelimo e do candidato na altura, hoje Presidente da República, Daniel Francisco Chap, tinha um pilar que é desenvolvimento do capital humano, que tem a ver com a formação de jovens, a formação, portanto, de adultos, para incutir-los de habilidades do saber fazer, porque está provado de que o saber fazer é um fator que catapulta o desenvolvimento socioeconômico vital para os que apostam no mercado laboral, mas também para os que apostam no empreendedorismo. Isso significa de que a vontade, a pretensão que o presidente Chapo tem, obviamente converge com qualquer pensamento lúcido e equilibrado do jovem que espera o Moçambique, portanto, desenvolver. Para o efeito, é importante, neste momento, continuar a encorajar as nossas forças de defesa e segurança, que neste momento estão empenhadas em Cabo Delgado, porque também é um dos pontos que poderá contribuir para o desenvolvimento do país. Neste momento, conforme sabe, os recursos que o país consegue almejar devem, em grande parte, investir para a segurança em Cabo Delgado. Se tivermos Cabo Delgado livre, portanto, de guerra, obviamente esses recursos poderão ser investidos para outros setores, como o caso de infraestruturas sociais, nomeadamente as estradas, as pontes, as escolas, os hospitais. É assim como, portanto, se desenvolve uma nação. Ontem, ao longo dos debates dentro da tenda, houve muita convergência sobre o trabalho, claro, que o presidente Chapo está a desenvolver. Mas é preciso lembrar de que o presidente Chapo é uma só pessoa. É preciso que o mesmo espírito, a mesma dinâmica do presidente Chapo se faça refletir em todos os gestores públicos, todos os gestores privados, para se afastarem dos pensamentos que culminam com práticas de ações desonrosas como a questão de corrupção. Dificilmente se pode desenvolver um país enquanto tiver indivíduos corruptos, indivíduos que sabotam a governação, indivíduos que têm uma agenda contrária àquilo que é o programa de governação do Partido Frelimo e, em consequência, o programa de desenvolvimento da nação moçambicana.
1: Egídio Vaz, o presidente do Partido Frelimo, ontem, no discurso de abertura, falou dos mais de 51 anos de independência, descreveu-os como tendo sido marcado por avanços e também por desafios. Alguns desafios foram citados como sendo a corrupção, as calamidades.

0: as naturais, o terrorismo, entre outros. E os 50 anos que começam, como é que devem ser encarados para que esta sua pretensão de traçar melhores caminhos para Nova Moçambique seja alcançada?
1: Bom, eu julgo que o desenvolvimento não pode ser surpresa. O desenvolvimento é um processo, primeiro, organizacional, segundo, político, no sentido de a qualidade das nossas escolhas e das nossas prioridades, e terceiro é também consequência da forma como o país se organiza para poder enfrentar esses os desafios e poder avançar. Ora, julgo eu que o presidente Chapo começa bem. Começa com a aprovação da Estratégia Nacional de Desenvolvimento, cujo objetivo nos próximos 20 anos é tornar o país num país de desenvolvimento médio. E a partir dali que ele aposta na infraestrutura, na industrialização, mas também na educação e saúde, tanto componentes do capital humano, como elementos principais. Obviamente que também aqui precisamos de, e a semelhança do que o professor Sozinho afirmou, combatermos algumas ameaças prevalecentes e ameaças possíveis. As prevalecentes continuam a ser a segurança, e as possíveis e imprevisíveis temos de meter na equação as calamidades naturais, os eventos extremos, Moçambique estando ele exposto a isso permanentemente. Isso implica, por exemplo, a construção de infraestruturas resilientes, por um lado, a reorganização, digamos assim, político-administrativa para tirar maior proveito do potencial existente, e aqui passa por aquilo que o professor Régio Conrado mencionou, o aproveitamento de recursos naturais, e a Assembleia da República já fez o seu trabalho aprovando recentemente um pacote econômico que inclui a reorganização do setor econômico do Estado. Ora, esse é apenas um passo, e a minha tese é justamente essa, que o desenvolvimento não pode ser surpresa. Num contexto de concorrência assimétrica, portanto, contexto internacional de concorrência assimétrica, e perante a emergência do chauvinismo econômico, quando digo chauvinismo econômico, me refiro a comportamentos que tolhem com a atual arquitetura internacional, tanto do ponto de vista do comércio, tanto do ponto de vista da cooperação internacional. E temos países que durante muito tempo estiveram a prolongar algumas políticas neoliberais de total livre circulação, comércio, produtos, bens e pessoas, desregulação da economia, etc. Mas, num contexto específico, vemos esses mesmos arautos a fazer exatamente o contrário. Isso põe estonteados as economias emergentes, mas também as economias em vias de desenvolvimento, e aqui em Moçambique está incluso. Então, julgo eu que o trabalho de pensar não está concluído. É importante sempre continuarmos a refletir à medida dos acontecimentos. Portanto, aqui gostava de dizer que os recursos apenas, o potencial apenas, não é suficiente. Tê-los aqui não é garantia de que eles podem nos servir da melhor forma. É preciso irmos um pouco mais avante, pensarmos, por exemplo, na transição energética, pensarmos, por exemplo, na resiliência climática, pensarmos, agora sim, venham

0: para a governação, porque o melhor indicador de se esse país tem ou não chances de desenvolvimento é olhar a forma como está organizado e a forma como o quadro legal é atrativo ao investimento estrangeiro. E aqui, mais uma vez, e só para terminar, o investimento estrangeiro não pode ser a nossa primeira oportunidade, não deve ser a prioridade das prioridades, porque isso pode torpedear as nossas aspirações. É só pensar numa situação onde digo, vou promover esta lei para captar o investimento estrangeiro. Bom, o investimento estrangeiro, posso dar um exemplo. As grandes petrolíferas não tomam as decisões finais de investimento sem o conforto dos seus próprios governos. E num cenário onde os interesses geopolíticos, os interesses desses países não priorizarem esta região geográfica, as decisões finais de investimento não acontecem. Ora, se o plano de desenvolvimento e os nossos sonhos estiverem ancorados no investimento direto estrangeiro, estaremos a dançar a mesma música até que eles entendam de que agora é a vez de Moçambique. Então, portanto, precisamos também de pensar e contar com as nossas próprias forças. E é aqui onde eu entendo o discurso do presidente Daniel Chapo, um pouco que resgata o melhor dos seus antecessores, a começar pelo presidente Samora Machel, porque contar com as nossas próprias forças foi, antes de todos, a ideia do presidente Samora Moisés Machel. E, portanto, à medida que nós tornamos este país apetecível para maximizar os recursos e as potencialidades, devemos contar também com as nossas próprias forças. A qualidade da forma como Moçambique traça as suas políticas e opções de desenvolvimento também pode se ver a partir do quinhão de influência da sua capacidade de mobilizar os recursos internos para este fim.
1: Gustavo Mafia, a Rádio Moçambique apurou ontem que, nas primeiras intervenções dos delegados da Conferência Nacional de Quadros, surgiu um posicionamento segundo o qual era necessário que a Frelimo refletisse em torno da metodologia de indicação do candidato presidencial para o segundo mandato. Há um grupo que entende que, contrariamente à prática do Partido Frelimo, deve haver múltiplos candidatos sempre que o presidente estiver a fechar o seu primeiro ciclo de governação, os 5 anos. Portanto, daqui a alguns anos, não se deve apenas chancelar Daniel Chapo como candidato do Partido Frelimo às eleições de 2029, abrindo espaço para mais pré-candidatos. Qual é o mérito desse posicionamento, tendo em conta que a prática do partido é deixar que o presidente tenha 2 mandatos para consolidar as suas ideias de governação?
2: Bom, eu entendi esse posicionamento como normal no meio de uma organização tão grande como a Frelimo. É mais uma opinião de alguém que se levantou e pediu a palavra e defendeu essa tese, mas não me parece que possa ter colhido o consenso dos delegados e nem encaro isso como podendo ser aplicada pelo Comitê Central ou mesmo pelo Congresso. Porque o que a experiência me ensinou é que se elege o presidente

0: tient à partir de Maj Dukun candidato na primeira eleição do primeiro mandato de cada proposta, não no segundo mandato do presidente em exercício, pelo menos no que tange ao partido Frelimo, porque os outros partidos obviamente vão aparecer com seus candidatos. Portanto, é assim que eu entendi, foi uma opinião, se vai vingar, não sei, mas tenho muitas dúvidas. Acho que pode ser uma vontade de algum grupo que, no caso, talvez, se posso dizer assim, acha que o candidato Chapo, o presidente Chapo, não é digno de se de ir ao segundo mandato, e estão a começar com a sua jogada dentro daquilo que o Morgantown diz ser a luta pelo poder, que sempre existe. Mesmo na primeira eleição do presidente Chapo, houve tendências, havia pessoas que queriam outras pessoas. Quem sabe se os proponentes dessa ideia não são as mesmas pessoas que nunca o quiseram como candidato. Portanto, esta é a minha resposta a esta pergunta.
1: Mas estamos a escassos dias do Comitê Central e o próximo ano teremos o Congresso. Qual é a sua antevisão do Comitê Central e deste Congresso que se avizinha?
0: Eu acredito que o Comitê Central que vai ser realizado desta conferência vai ser de fazer uma peneiração do que será dito nesta conferência ou que está a ser dito, para que sirva como guião da governação deste país por parte da Frelimo e do próprio presidente Chapo. Não me parece que vai deitar tudo por água abaixo o que vai ser dito nesta conferência, senão não valeria a pena ter se realizado. Portanto, acho que vai ser vai se esforçar em fazer um sumário, um apanhamento, se posso dizer assim, do que terá sido dito, para que possa servir como o guião da atividade da Frelimo, atividade governativa nos próximos anos, até o fim do mandato do presidente Chapa e, quem sabe, para o próximo mandato dele.
1: Tomé Moraes, o partido não realizava conferências há 10 anos. E a conferência não é um evento eletivo, é para mais colher contribuições para eventos que têm decisão, como Comitê Central e Congresso. Qual é a sua antevisão do Comitê Central da próxima semana e do Congresso do próximo ano?
2: Bem, eu vejo esse fórum como esta conferência como um fórum de consulta aberta, como eu disse antes. O que eu antevejo é que a Frelimo saia mais coesa deste evento, mais estruturada, com pontos alinhados e que possam ser limados no Comitê Central. Em relação ao Congresso, eu acho que será mais um momento de construção de ideias, de foco para onde a Frelimo quer chegar. Nisto, olho para a necessidade de se construírem ideias que pautem por inclusão dos jovens, sobretudo. A juventude, de alguma forma, sente-se um pouco afastada. E a juventude que temos hoje não é a mesma que tínhamos há 10 anos. Tem novos desafios, tem novas formas de pensar. Então, a Frelimo tem que se ajustar a esses novos desafios. É um conjunto de ações, é um conjunto de princípios e alinhamentos que a Frelimo vai fazer e vai decidir no Congresso. O Congresso será o ponto mais alto. Antecede a conferência, depois tem o Comitê Central, depois tem o Congresso, que é o ponto mais alto de reflexão, de tomada de decisões e de preparação, acima de tudo.

0: para os pleitos eleitorais que se seguem. Então, é nesta perspectiva que eu olho para o Congresso e para o Comitê Central que antecede este evento.
1: Regis Corrado, eu gostaria que comentasse também em torno dessa questão que fiz. O próxima semana será convocado o 13º Congresso e temos este debate que aconteceu ontem à tarde sobre posicionamento de alguns membros para refletir em torno da metodologia de indicação do candidato presidencial. Seu comentário.
2: Muitíssimo obrigado, meu preclaro Sayela. É preciso dizer que a discussão sobre a potencial revisão daquilo que é a tradição do Partido Frelimo em relação ao candidato presidencial, sobretudo para o seu segundo mandato, mostra muito claramente que determinados indivíduos, muito provavelmente com agendas que são contrárias àquilo que é a tradição do partido, desde 1994 ficou patente de que o candidato da Frelimo só se candidata com outros candidatos na primeira eleição para Presidente da República. No segundo mandato, há um automatismo na estrutura da tradição interna do partido. O que não ficou claro com que objetivo se colocou esta questão, com que interesses, para responder a que tipo de objetivos, quais são os fitos, quais são as visões que se querem passar. O que é facto é que o presidente Chapo, como presidente do partido, é legítimo na tradição da Frelimo em ser o candidato natural nas próximas eleições presidenciais. Não se está a inventar absolutamente nada. Foi assim com o presidente Guebuza, foi assim com o presidente Nhunse, e por que seria diferente com o presidente Chapo? Este é o primeiro ponto central. O segundo ponto central, a Conferência Nacional de Quadros vem discutir as grandes opções de desenvolvimento de Moçambique, renovar da visão do Partido Frelimo. E isto tem como fito, primeiro, garantir a coesão interna do partido, a consolidação da visão do partido, e o que se mostrou com esta coleção, é provável que alguns indivíduos, tal como disse a Mamá Graça Machel, tenham interesses privados, individuais, de grupos, mas que não coincidem com os interesses do Partido Frelimo e dos seus membros. Como bem sabe, existem determinados indivíduos dentro do Partido Frelimo cujo objetivo é o poder pelo poder. Não é o poder para servir os interesses do povo moçambicano. A vocação do Partido Frelimo é servir o povo moçambicano. O presidente Chapo hoje é o presidente não só da República de Moçambique, é o presidente do partido. O mesmo princípio se aplica ao secretário-geral do Partido Frelimo. O secretário-geral do Partido Frelimo é o executivo do partido. Portanto, tem que ser da confiança do presidente da República. Foi sempre uma tradição do Partido Frelimo. Aquele que coloca em causa e coloca a necessidade de se rediscutir os modos de escrutínio, é preciso perguntar, é para responder a interesse de quem? Porque os delegados, tal como se posicionaram dentro desta Conferência Nacional de Quadro, mostrou de forma objetiva, clara, de que não era este o aspecto central.

0: O aspecto central é combater criminosos infiltrados no nosso partido, combater os criminosos que estão no aparelho do Estado, combater os corruptos que infiltraram e carcomem a infraestrutura do Estado, é repensar o modelo de desenvolvimento, porque, como bem sabe, nós temos, desde 1990, um modelo de desenvolvimento que levou à miséria, que levou às desigualdades, levou à fragmentação e enfraquecimento do Estado. O presidente Chapo, com a sua visão, fez uma coisa interessante. Com a criação do Banco de Desenvolvimento de Moçambique, vem combater um problema de fundo. É que a banca comercial que beneficiava a alguns indivíduos no contexto de Moçambique, descomprometidos com o interesse nacional, preocupados com a acumulação primitiva do capital, como dizia Marx, que significa roubo e saque e absorção da riqueza nacional para benefício próprio, ele cria um banco de desenvolvimento, que é para financiar três aspectos centrais: a industrialização, a transição digital, o agronegócio e infraestruturas. É o quarto aspecto. Cria o gabinete de reformas, que também tem o mesmo sentido. E ele faz uma reforma corajosa da Lei de Minas, que diz no artigo 5 de que os recursos naturais são inalienáveis, que eles devem prosseguir o interesse público. Neste país, era possível um indivíduo ter uma mina, por exemplo, de ouro. Era individual. E ele, muitas vezes, não pagava imposto para o Estado. O Estado moçambicano era obrigado, se quisesse participar numa grande exploração de qualquer que fosse o recurso, tinha que estar com o recurso. Agora, como disse o Presidente da República, o Estado entra de borla, no mínimo de 15%. Isto é uma revolução, porque isso vai abater os corruptos, os bandidos, os infiltrados, aqueles que são os chiconhocas, aqueles que vão ao interesse coletivo do povo moçambicano. Exatamente porque os recursos naturais devem responder aos interesses primordiais, proémios, e tem que estar no píncaro das prioridades, portanto, do Estado. Este é o primeiro aspecto. Há um outro aspecto profundamente central, que é a revisão do conteúdo local. O conteúdo local, tal como era feito, dava benefícios às multinacionais, que não estão para o desenvolvimento de Moçambique. Não responde aos interesses fundamentais. Está com uma banca comercial que é profundamente assassina, que não responde aos interesses económicos nem de Moçambique,
1: mas, Corrado, nem de Moçambique. Vou pedir que mantenha o seu fio de pensamento para devolvermos momentaneamente o sinal para os nossos estudos centrais, para o sinal horário das 10 horas.
2: 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São neste momento, em todo o território nacional, 10 horas.

0: Portanto, voltamos a transmitir o programa Linha Direta a partir de Chimoio Manica, cujo debate centra-se na 11ª Conferência Nacional de Quadros do Partido Frelim.
1: Mas bom dia, Regi Corrado. Estávamos a falar mesmo desta questão do que foi abordada ontem na sessão dos debates.
2: É preciso, terminando, a questão que foi colocada ontem, nos termos em que foi colocada, não é uma questão, não é o essencial, é marginal, é de um grupo específico, é de pessoas específicas, não corresponde aos objetivos pelos quais fomos convocados a esta Conferência Nacional de Quadros da Frelimo, que é um órgão consultivo que é para projetar

0: e discutir as grandes questões internas do partido. Do meu ponto de vista, há determinados indivíduos que estão profundamente habituados a usar o partido para o seu interesse, mesmo que seja para criar clivagens no interior, para produzir distorções no interior, para desorientar os objetivos e o foco interior do partido. Obviamente que neste sentido, subentende-se que se o objetivo do fundo é o desenvolver Moçambique, então o debate sobre a rediscussão do modelo de escrutínio contra a tradição do partido em relação a um presidente específico mostra que não é justo, ou pelo menos não corresponde àquilo que seria objetivo. É por essa razão, eu queria terminar dizendo, se nós tivéssemos que olhar para aquilo que é a dinâmica, a infraestrutura desta governação, é menos de 2 anos, portanto, são 18 meses praticamente, o Presidente da República fez o que em alguma circunstância pode ter levado 20 ou 15 anos sem acontecer. Desde 2003 estamos a discutir a criação do Banco de Desenvolvimento na Agenda 2025. Nunca tinha se realizado em Moçambique. A discussão de passar o CIRNIC para a PGR, que seria a Polícia Judiciária, está-se a discutir há mais de 20 anos. Nunca tinha acontecido. A criação de uma Inspeção Geral do Estado é uma ideia que já vinha na primeira estratégia de reforma do setor público, de 2003. Nunca tinha acontecido. A discussão da necessidade de orientarmos os recursos naturais para o benefício dos legítimos proprietários, que são os moçambicanos, nunca tinha acontecido. O Estado moçambicano agora, através da Lei de Minas de Petróleo, Conteúdo Local e Criação da Empresa Nacional de Minas, acontece para responder a esse desiderato. Pela primeira vez, nós constatamos uma discussão sobre a necessidade de dar identidade ao moçambicano e hoje temos BIs de borla para todo e qualquer moçambicano. Estamos a dizer, do ponto de vista profundo, Moçambique nunca tinha conseguido discutir de forma aberta, ampla, temos o diálogo nacional inclusivo. Afinal, governamos para quê? Para quem? Governamos para responder aos objetivos fundamentais do povo moçambicano e governamos porque estamos convictos de que a vocação da independência nacional é trazer prosperidade partilhada. O Estado moçambicano não pode ser nem o patrimonializado, ser tornado um instrumento privado. Não pode prevalecer em Moçambique aquilo que era o sistema cadeado, um sistema em que só poucos circulavam entre eles, em que a riqueza andava entre eles. O presidente sabe fazer não. A riqueza nacional tem que beneficiar a todo e qualquer moçambicano, do Zumba ao Índico, do Ruvuma ao Maputo. Esta mudança de paradigma, essa reconversão da dinâmica e da estrutura do Estado remete para uma ideia única. Em 1962, dizíamos que é preciso libertar o homem e a terra. A libertação da terra foi feita, mas o homem pode não estar liberto, porque ainda não atingimos o objetivo do fundo, que é o progresso para todo e qualquer moçambicana. Chama-se prosperidade partilhada.
1: Américo Sozinho, eu gostaria que fizesse comentário sobre esta questão levantada, mas também gostaria que voltássemos ao discurso também, depois de responder a questão. O presidente do partido disse, as potencialidades não são riquezas, precisam ser transformadas. este discurso? Será que nesta análise

0: A academia é chamada a investir na pesquisa e inovação por forma a formar quadros técnicos capazes de transformar as potencialidades em riquezas.
1: Muito bem. Começando com a questão da discussão sobre a metodologia de sucessão do presidente, acredito que é uma autorrevelação de grupo de indivíduos que se dedicavam a criar sistemas de nhonguismo, são os ditos raposas, os próprios galinheiros, que decorrente das medidas que o presidente e o seu governo vão definindo, se sentem aflitos e querem levantar uma temática que não é chamada a este debate. Isso chama-se Conferência Nacional de Quadros. Aliás, o posicionamento desse tipo de indivíduos revela igualmente déficit de compreensão de conceitos. Não compreende de que a pauta de agenda que foi aflorada para este evento não tem nada a ver absolutamente com sucessões. Como disse o Dr. Mavi quanto o professor Reis Conrado, de que é tradicional de que a sucessão do presidente da Frelimo só se discute no final do segundo mandato deste. Não faz sentido que um indivíduo despenda recursos do partido para viajar a Chimoio e chegar a Chimoio, projetar uma agenda diversa ao que junta, portanto, os delegados, os convidados que são membros do partido e também convidados que não fazem parte de membros do partido Frelimo, e discutir esse assunto. Não faz sentido. São esses indivíduos que merecem uma investigação profunda se não estão na fila dos nhonguistas, dos raposas e galinheiros que estão a contribuir para a destruição desse país. Querem distrair este evento com a discussão de sucessão? Por que o presidente de Chapo deve ser objeto dessa discussão? As mesmas pessoas é que atrapalham a agenda de governação. No passado, assessoravam mal ao presidente Nhusi e depois, no fim do mandato, viraram as costas. Hoje, tentam fazer a mesma coisa, mas são surpreendidos por uma resposta contrária e vê isto como obstáculo e querem discutir sucessão. Não faz sentido isso. As mesmas pessoas que aconselharam o presidente Nhusi de que não havia condições para realizar isso para aquilo, e o próprio presidente Nhusi disse ontem na sala, e era uma abordagem legítima, porque não faz sentido que hoje apresente uma abordagem pro e amanhã venha reivindicar a mesma abordagem que assessorou. Isso deve terminar, deve acabar no partido. Há indivíduos que hoje aproximam-se à liderança a fazer, portanto, aquilo que chamaríamos de escovismo à liderança e amanhã vira-se contra a mesma liderança. Ora, este tema está encerrado definitivamente. Não há condições para debater este assunto e, obviamente, esses indivíduos, até porque são atentos, devem estar a acompanhar essa transmissão da RM e acredito que terão aprendido o suficiente e, em definitivo, parar de falar sobre isso.
0: Podemos ir ao Dr. Gide Vaz para responder a esta, depois aquela segunda. Gide Vaz, quero comentar o que foi dito na segunda parte da conferência ontem.
2: Bom, sobre a questão da sucessão ou não, precisamos de perceber que, salvo em situações extremas de incapacidade, é que o

0: presidente incumbente não é automaticamente designado candidato desse mesmo partido. Este é o ponto. E é o ponto final, de facto. O presidente Chapo será o candidato da Frelimo nas próximas eleições presidenciais. É ponto final. Agora, o revisionismo que se pretende a vários níveis precisa de ser baseado em boa-fé, o que significa que qualquer tipo de proposta de alteração dos modus operandi precisa de ser de boa-fé, precisa de perseguir os interesses do próprio partido e do país no geral, precisa de ser inovadores, inclusivos, ou seja, não devem ser sectários, precisam, acima de tudo, de ser transparentes. Portanto, para mim, este foi um não assunto prontamente discutido e descartado. Portanto, julgo não ser, até para o benefício dos nossos ouvintes, não perdermos tempo com este tema.
1: Vamos ao tema sobre... Eu falava de as potencialidades não são riquezas. Eu vou citar mesmo o que o presidente leu. Potencialidades não são riquezas, precisam de ser transformadas. Então é um chamado à academia para formar quadros capazes. Como é que estão as nossas academias hoje? Há um desafio de formar quadros competentes.
2: Muito bem. Bom, primeiro é preciso decifrar este posicionamento do presidente Daniel Francisco Chapo. E este posicionamento, obviamente, responde a muitos moçambicanos que sempre pensaram que o Moçambique fosse rico. Ter os recursos não significa automaticamente o país ser rico, mas o país pode se tornar rico através dos recursos que tem, porque ter ouro, ter, portanto, grafites, entre outros minérios, não significa automaticamente o país ser rico. É preciso que este recurso seja explorado, seja, portanto, processado racionalmente para produzir riqueza aos moçambicanos. Conforme sabe, em sede do manifesto eleitoral do presidente Daniel Chapo, programa, portanto, de governação do Partido Frelimo, estava claro o pilar sobre o capital humano. Então, isso significa que, neste momento, obviamente, as nossas academias são desafiadas a formarem quadros no capítulo do saber fazer, olhando para aquilo que são as necessidades da nossa indústria extrativa. É preciso intensificar a formação de quadros para a área de mineração, entre outros recursos disponíveis no nosso país, para permitir que as indústrias sejam instaladas dentro do nosso país e que irão encontrar capital humano disponível para fazer face aos serviços dentro dessas indústrias. Se prestar de atenção, neste momento o país já começou com esta campanha de formação de capital humano dentro do país para permitir que a exploração dos recursos, portanto, tenha em primazia empregabilidade aos jovens moçambicanos. A título de exemplo, nos próximos dias, Moçambique vai formar um total de 260 engenheiros para as áreas técnicas com vista a responder à exploração da Total, nesse caso, em Cabo Delgado. Moçambique, nessa altura da retoma das atividades da Total, foi apresentado três propostas. A primeira, que era de formação dos quadros fora do país. A segunda era de construção de um centro técnico em Cabo Delgado. E a terceira opção era de encontrar dentro do país uma infraestrutura de ensino técnico profissional disponível para a formação do

0: 260 engenheiros. Mediante análise dessas três opções, apercebeu-se de que mandar quadros para além fronteiras levaria mais tempo e construção de um centro técnico em Cabo Delgado também levaria mais tempo, mas localizar dentro do país uma infraestrutura equipada com condições para acolher a formação desses engenheiros era mais rápido. O governo de Moçambique decidiu formar os 260 jovens na cidade da Matola, nesse caso na Escola Industrial da Matola. Este é um sinal de início de formação de capital humano dentro do país para dar resposta àquilo que são as necessidades de exploração dos recursos dentro do nosso país. Mas não é suficiente, é preciso intensificar. Eu resgato a minha primeira abordagem que dizia de que a visão estratégica, a visão política do presidente de desenvolver o país, de tornar esta nação economicamente independente, deve ser consolidada com os restantes profissionais, onde cada um poderá fazer a sua parte com visão naquilo que é a intenção do presidente. Logo, isso significa que as nossas universidades não precisam de serem convidadas para uma sessão na Jules Nyerere para receber aulas de acreditação de cursos técnicos pelo Presidente da República. A mensagem que o chefe do Estado apresenta, ela é suficiente para que as nossas instituições de ensino superiores comecem a fazer a prospeção das áreas necessárias e acreditar os cursos para dar resposta a esta necessidade de termos os moçambicanos a trabalhar para a exploração dos nossos recursos. Cabe ao governo central exclusivamente a atração de investimento. Dizia o historiador, o deputado da Assembleia da República, Dr. Egídio Vaz, de que é preciso dar primazia às iniciativas nacionais, não dar prioridade ao investimento estrangeiro. Então, por isso, para que tenhamos esta abordagem implementada na prática, passa necessariamente de preparar as nossas universidades para acolher cidadãos moçambicanos que possam se formar em várias áreas, e isso vai permitir que Moçambique diga aos investidores nacionais e estrangeiros de que Moçambique é um país preparado, tem capital humano suficiente, tem profissionais que possam trabalhar, produzir e garantir que os recursos naturais reflitam na pauta das receitas e esses recursos, nesse caso já financeiros, possam responder à necessidade de construção e reabilitação ou qualificação de infraestruturas sociais. Nesse sentido, nós teremos Moçambique cada vez mais atrativo, Moçambique com oportunidades de emprego para a juventude, Moçambique com condições para ombrear em pé de igualdade com outras nações. Em suma, Moçambique está em condições para responder em grande medida àquilo que é a visão estratégica de governação do presidente Daniel Francisco Chapo, que é o presidente da Frelimo e presidente da República de Moçambique.
1: São 10 horas e 18 minutos nesta segunda hora do Linha Aberta. Temos espaço aberto também para o ouvinte. Posso anunciar os números pelos quais o ouvinte pode interagir aqui com o nosso painel de convidados. Estamos a transmitir a partir do bairro Tembue, na cidade de Chimoio, onde decorre a 11ª Conferência Nacional de Quadros do Partido Frelimo, e o tema de hoje é a análise do primeiro dia desta conferência. O primeiro dia foi ontem, hoje já decorrem os trabalhos do segundo dia. Portanto, os números são os seguintes: 82-3105-742, eu repito, 82-3105-742. O outro contacto é 82-84-3477, 82 ou 84-3477.

0: ou o 21 31 77 77. Repito este número fixo, 21 31 77 77. Eu e depois irei ao Gílio Vaz. Gostava-me ouvir o comentário sobre esta questão de que um país tem potencialidades, mas não são riqueza, precisam de ser transformadas. Como é que está a nossa academia, a qualidade dos nossos técnicos? O que está a ser abordado nesta conferência poderá trazer mudanças?
1: Bom, antes, peço permissão que eu remate um pouco a dissertação do professor Corrado, só para tornar a ideia dele talvez mais entendida, melhor entendida, quer dizer. No livro lançado ontem pelo Presidente da República, que neste caso é o livro dele, diz na página 48, tem uma passagem que diz o seguinte: a nossa história também nos ensina que a mudança só acontece quando temos coragem de romper com o que não está bem e agir de modo diferente. Fazer sempre a mesma coisa e esperar resultados diferentes não funciona. Por isso, é imperioso rever leis, mudar métodos, introduzir reformas e adotar novas formas de ação para obter resultados positivos. Eu queria retomar aqui algumas teses que podem complementar a excelente dissertação do professor Corrado. O acadêmico Francis Fanon escreveu um livro nos tempos em que estava a lutar ainda pelas independências africanas e alguns países já eram independentes. E ele tem uma passagem que diz que há políticos, ou aquilo que ele chama de politiqueiros, que vão usar os partidos para a prosecução dos seus próprios benefícios. Portanto,
0: permita-me interrompê-lo por um tempo para... Tenho a indicação de termos um ouvinte que está em linha. Ouvinte, bom dia, diga o seu nome, de onde fala, já está a participar. Alô, bom dia. Nós vamos pedir que o ouvinte volte a ligar. Penso que perdemos esta chamada.
1: Diz que há pessoas que fazem dos partidos instrumentos de acumulação para o seu próprio benefício, das suas famílias, dos seus amigos, até das suas concubinas. Portanto, as pessoas, eu entendo esta a reação de ontem, dos que pedem que o presidente Chapo não tenham o direito que tiveram os outros antecessores de fazer o segundo mandato ou de ser o candidato para o segundo mandato sem concorrência dos seus próprios camaradas, como sendo provavelmente parte daqueles que não querem que ele faça essas mudanças, porque vão contra os seus interesses.
0: Peço que volte a manter o seu pensamento. Ouvinte Kumbane de Nampula, bom dia.
2: Alô, sou o Calixto Bonetti.
0: Sim, bom dia. Já está a participar.
2: Sim, eu estava a ouvir o programa aí que está em debate perto de assuntos para o desenvolvimento do país.
0: Sim, pode dar a sua contribuição.
2: Sim, então, estava acompanhando a locução de um ouvinte que dizia que é preciso deixar as diferenças políticas que nos levam a certos conflitos e saímos na visão de ver o

0: contributos para o desenvolvimento do próprio no seu geral. E eu tenho um tremor muito importante também, se calhar, na minha visão. Olhando o país como está na sua dimensão e a sua localização geográfica, o Moçambique podia merecer muitas infraestruturas que podiam produzir materiais e recursos para certas atividades. No caso de primeira coisa é usarmos as indústrias transformadoras estarem dentro do nosso país, estarem localizadas essas indústrias no sítio ou nas províncias onde existem esses próprios recursos para a sua transformação. Então, tudo isso podemos encurtar as despesas para o efeito. Também podia-se empregar muitos moçambicanos daqueles que já se formaram e estão nos mercados a vender coisas insignificantes, mas com um conhecimento pedagógico que eles têm, mas não vendo onde se empregar.
1: Muito obrigado, ouvinte.
0: A segunda
1: Kumbani.
0: Coisa, na verdade,
1: sim.
0: É que nós todos somos moçambicanos. Então, olharmos como pessoas diferentes, olharmos numa divisão de diferenciar, enquanto todos somos moçambicanos, não vamos desenvolver esse país. Podemos viver quantos anos, mas vamos deixar o país assim como está. Então, se queremos deixar o nosso país em pé ou em lida de igualdade para os países mais desenvolvidos, se calhar podemos fazer copy-paste dos outros países, visitarmos outros países, vermos programas dos outros países, como é que eles se desenvolvem.
1: É tudo?
0: É tudo, só que tem que deixar para outros ouvintes, né? Para darem
1: muito obrigado, muito também. Obrigado, ouvinte Kumbani. Tenha um bom sábado. Gustavo Mavi.
2: Portanto, o Fanon conduz-nos a esta percepção de que há pessoas que se infiltram num partido para usar o partido como seu instrumento. Mas há um acadêmico português do século XVIII, Augusto de Castilho, o nome dele chegou a ser o nome da atual Avenida Vladimir Lenin, em Maputo, que dizia que toda mudança que prejudica os interesses de alguém ou de um grupo é suscetível de se
1: Gustavo,
2: sofrer
1: eu
2: uma oposição.
1: Eu volto a interromper-lhe, mas continue. O ouvinte, bom dia, diga o seu nome, de onde fala, já está a participar. Alô, bom dia.
3: Bom dia.
1: Sim, diga o seu nome, de onde fala e já está a participar.
3: Aqui é...
1: Podia procurar posicionar-se melhor, porque estamos a ouvi-lo com um ruído.
3: Eu queria dizer que em algum momento estamos a perceber que está-se a falar daquilo que é a entrega de dados que fizeram esse país estar deficiente à juventude atual, ou seja, à juventude da geração. A minha questão que eu queria apresentá-la ao professor Augusto Mavi é como podemos consolidar essa uma boa parte do não importa.
1: Pedimos que posicione-se melhor, ouvinte, porque está a chegar com ruído.
3: Eu estava a direcionar a mesma pergunta. Que temos uma parte da juventude que não pode, que está incluída, está habituada à cultura de mãos indígenas. A mão indígena, citando como exemplo, da nossa juventude, será. 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

0: Então,
1: desculpe, e vamos procurar que melhore o seu sinal, a sua chamada está a chegar com ruído. Volte a ligar, mas numa posição melhor, porque o ruído não está a nos permitir. Temos a indicação de mais um ouvinte que está em linha. Alô, ouvinte? Não. Sim, Gustavo Mavi.
2: Portanto, eu encaro os argumentos esgrimidos naquela sala ontem que trazem o problema da associação como parte dos que são contra essas mudanças que o presidente Chapo quer introduzir, a aprovação da nova lei de Minas. Eu lembro de ter escrito um artigo em que, de fato, me opunha
1: está,
2: a essa função.
1: Está de volta o ouvinte Lázaro. Ouvinte Lázaro, bom dia.
3: Mais uma vez.
1: Já está a participar, sim.
3: Sim, não sei se já estou tendo...
1: Já melhorou.
3: Sim, obrigadíssimo. Eu já estava dizendo que direcionava a mesma pergunta ao nosso carismático doutor, porque naquilo que está a defender, temos muita juventude, uma boa parte da juventude, que está situada à cultura de mão estendida. Isso é que desde os primórdios da independência, foram mostrados terem o peso, a não ter o azul para tudo. Então, o que acontece é que muita juventude ama. Que tanto exemplo da província de Gaza, que há muita juventude que está aí reclamando porque estão numa situação de uma cidade de hoje cada alavancado, na parte mesmo de diversas atividades para empreender. Mas até agora, posso até dizer que muitos jovens estão ali porque não tem a conduta um pouco diferente. Até porque alguns até agora que estamos aqui estão aí ainda na cama, ainda estão aí, ainda não amanheceu. Então, queria dizer ao nosso presidente, Gustavo, o que estaria a discutir em relação a esse tipo de pessoas que até usam a desinformação como arma para poderem lançar aquilo que ajuda um país a ser transformado. Tudo que poderia ser, era diferente, que poderia ser ela a entender o que devemos fazer depois dessa situação que a gente tem da tempestade. Mas até agora estamos aqui. Aquilo que fomos habituados, o doador é que vem do estado. Então, eu acho que há muito fazer essa parte que não é nada foca da juventude, que está mesmo acomodado na mão estendida. Então, sendo assim, ela acaba se metendo nas drogas, naquilo que são os vícios, depois vão culpando o governo, é que está instrumentalizado, porque está introduzindo essas bebidas principais, porque você vê a capacidade. Mas nem sempre, assim, o próprio jovem devia ter a cultura de saber estar, de saber fazer, porque não basta saber fazer, ter a cultura também de saber estar, porque em algum momento alguns que sabem fazer, até acabam estando tanto para incutir atos de corrupção e sabendo fazer mesmo, mas acabam tratando o seu currículo nesse âmbito. Então, eu queria perceber, não sou cara de mais coisa, o que pode se fazer para que queremos essa boa parte da juventude nesse tipo de saber. Muito obrigado.
1: Muito obrigado, Lázaro.
2: Eu vou fazer uma abordagem a este ouvinte, mas quero concluir o meu pensamento. Portanto, o Sr. Augusto de Castilho, já no século XVIII, dizia que todas as mudanças que estejam contra os interesses de alguém ou de um grupo serão alvos da sua oposição. Ele chama esses indivíduos de força do ramerão, que se opõe a toda e qualquer mudança que ponha em causa os seus interesses. E diz que esses indivíduos ou grupos de pessoas lutam sempre contra essas mudanças e cantando uma canção que ele se viva o passado, fora do passado não há salvação. Portanto, eles querem, provavelmente com a proposta de se fazer mais do que um candidato, ter o seu homem no lugar

para que possam prosseguir, permitir-lhes que continuem com os seus nhonguismos, como dizia ali o colega do painel. E não há dúvida que a Frelimo, infelizmente, e isso eu escrevi vezes sem conta, está cheio dessas pessoas que usam o partido para o seu ponto, está cheio de

0: Doutor Cacique, pode falar um pouco mais alto.
1: Eu diria que neste encontro dos camaradas aí, poderia focalizar mais a crise dos jovens. Em termos de emprego, são coisas que os jovens, outros jovens já têm alguma formação, mas não têm oportunidade como ter na vida pessoal. Está-se a falar muito do Fundo de Desenvolvimento Local. Também poderia, nos distritos, localidades, ver aqueles jogos que não têm nada para apoiar a esses jogos, para fazer algo, porque acaba mesmo por entrar no mundo maldito, no roubo, na criminalidade, para resgatar esses jogos, para não entrar nesses distritos. Podiam disponibilizar todo aquele gente que já tem alguma coisa, poderia ficar de fora, não por estarmos a excluir. Mas aquele que não tem mesmo nada a custo zero, podia disponibilizar esse fundo e dar oportunidade para dar também emprego aos outros que não têm nada.
0: Eu penso muito obrigado, que, muito obrigado, camarada, António Castigo.
1: Tocar mais nesse assunto.
0: Obrigado, muito obrigado, por António Castigo. Muito obrigado.
2: Portanto, retomando um pouco a ideia do ouvinte, do primeiro ouvinte. Vai muito de encontro.
0: Vamos atender o Domingos Neves de Chimoio, aqui. Muito bom dia.
3: Viva, meu caro amigo Moisés Serra, e desde já também as minhas patrióticas saudações a este painel vasto e enorme. Desde o Dr. Mavi, doutorado, presidido e entre outros que se encontram nesta magnífica rádio, neste debate. Eu quero também parabenizar, congratular, felicitar a 11ª conferência do nosso magnífico e prestigiado partido primitivo. Eu acho que esta é uma plataforma, é um mecanismo de reaproximação, de reencontro com o povo, uma vez que este tipo de encontro há 10 anos esteve ausente no país e no povo. Quero aqui parabenizar, congratular também o Presidente da República de Moçambique, a Sua Excelência Daniel Francisco Chaves, por ter assistido esta conferência, e aproveitar o momento também para repudiar de forma veemente o posicionamento, o pensamento, o sentimento deste grupo que pensa em não privilegiar que o Presidente da República, Daniel Francisco Chaves, se junte às outras candidaturas. E porque este pensamento? Eu acho que é condenável, é repudiável. Se é que existe esse pensamento, pensem ele tal como os outros foram. E para terminar, gostaria de colocar algumas questões ao vasto e nobre painel que está neste momento neste debate. Qual é a baliza temporal dimensionada ou definida para podermos alcançar a independência económica? Se é possível fazer alguma projeção temporal? E para terminar mesmo, o Presidente da República, Daniel Francisco Chaves, tem visto com veemência, com firmeza, o combate cerrado à corrupção. Passo aqui a parafrasear: vamos sacudir as árvores até que todas as folhas secas possam cair. Como é que este pensamento, este anseio, este desejo do Presidente da República está sendo provocado?

0: horrível. Mas não diz, Domingos Neves, da região planáltica dos Montes Pingas, Shimano Mano Rumba e Cabeça de Velho. Bom dia até ela.
1: Obrigado, Gustavo Mavir. Deixe-me só atender o último ouvinte. Chama-se António Ora, está no bairro 1º de Maio, na Matola. Bom dia.
2: Bom dia, bom dia. Primeiro, para parabenizar o debate, eu gostaria que colocasse uma questão que é muito importante, sobretudo as infraestruturas que estão para ser erguidas, né, para a formação da nova camada. Então, o governo tem que apostar muito nas infraestruturas que já foram aí mencionadas, por exemplo, no Instituto Industrial da Matola, que é para poder abrigar a esses jovens que vão se formar, para poder elevar o desenvolvimento do país, sobretudo na economia moça de cana. E a outra coisa, gostaria que colocasse essa questão, sobretudo, a Inglaterra, para se desenvolver, ele colocou-se mais na agricultura, né? A agricultura que é a base fundamental para qualquer país. Então, eu gostaria que os panelistas que estão aí para poder fazer chegar a essa parte mais importante, que é para poder se levar ao país para mais além e também para ter muita comida para o povo. Muito obrigado.
1: Muito obrigado. Fechamos assim as chamadas dos ouvintes. Vou pedir sua capacidade de síntese.
3: Portanto, fazendo uma simbiose do que o primeiro ouvinte diz com a pergunta sobre o que se deve fazer para que os recursos minerais sejam explorados mais por moçambicanos do que. Eu diria que não é porque não temos quadros à altura ou com formação superior para que possam dar a sua contribuição nessa matéria. O problema, para mim, é que os recursos minerais, como ouro e outros, em algum momento ficaram privatizados. Ficaram propriedade de alguns indivíduos, eu escrevi várias vezes isto, para um grupo de moçambicanos que os, como dizia aqui o Corado, eles é que iam negociar com as multinacionais a sua exploração, como acontece com os rubis, com o ouro, com outros recursos. E esses jovens que são formados até em geologia e outras matérias que têm a ver com a exploração de recursos, não encontravam espaço. Só para provar o que estou a dizer, é que só nesta sala onde decorre a conferência, dos mais de 3 mil delegados, cerca de 1.000 são licenciados. Eu ouvi isso das estatísticas que foram lidas ali, são 900, quase 1.000 que são licenciados. Espero sinceramente que sejam tão bem licenciados quanto não, porque também sei que há outro nhonguismo neste país que faz com que as pessoas comprem os diplomas e sejam licenciados de papel. Mas há aqueles que dispensam a apresentação, como o meu colega Conrado, desculpa o elogio, meu colega, porque eu não precisaria que alguém me apresentasse o Conrado como um acadêmico. Ele já de por si, quando abre a boca, a gente vê que sim senhor, estamos perante um acadêmico. E, portanto, eu acho que os jovens, e este ouvinte primeiro, o primeiro ouvinte foi de encontro com a minha tese, que não que tenha me ouvido alguma vez dizer, mas a maior parte dos jovens também, mesmo tendo em conta que os recursos foram abocanhados por um grupo, também não tem a cultura do trabalho, não tem a disciplina financeira, para que possam eles próprios, como educados, como escolarizados, empreenderem, porque este país tem muitas potencialidades que podem ser exploradas. Porque uma pessoa, quando vai à escola, vai buscar o conhecimento para aplicá-lo na prática, não como empregado do outro, mas como dono do seu próprio negócio.

0: da sua própria atividade. Portanto, há uma falta de cultura de trabalho, há falta de disciplina e rigor na gestão dos poucos recursos. É só reparar nos nossos bairros, ao fim do dia, a quantidade de jovens que se dedicam à bebedeira, mas longas horas. Alguns entram a partir das 17, 18 e só saem de madrugada ou amanhecer. Portanto, temos que acabar com este tipo de prática se queremos ser um país que se desenvolve. Porque um país não é desenvolvido por forças extraterrestres, é pelo seu próprio povo. Há mais de 30 anos eu escrevi um artigo que eu dizia que se nós mudássemos o povo moçambicano para o Japão e os japoneses para Moçambique, iria acontecer uma coisa estranha. O Japão havia de retroceder, de regredir, e Moçambique havia de se desenvolver muito rapidamente. Portanto, esta geração tem esse dever de fazer melhor do que fizeram os que governaram nos primeiros. Porque em 1975 não tínhamos sequer 100 licenciados. Rigorosamente não tínhamos 100 licenciados. Hoje temos milhares, se não mesmo mais de 2 ou 3.
1: Também, Moraes, como é que estão as nossas academias? Esse ponto que foi focado ontem sobre a necessidade de se transformar os recursos para serem riqueza. Como é que estão as nossas universidades?
2: Bem, em bom rigor, eu acho que já começa-se a dar alguns passos. Há aqui uma necessidade de se investir mais nas universidades para que se desenvolvam pesquisas em laboratórios que buscam desenvolver atividades que tragam realmente o desenvolvimento. O governo deve financiar pesquisas de toda a natureza das universidades, equipá-las com laboratórios. Os institutos devem ser campos de pesquisas, de ensaio, sobretudo se formos olhar para a questão do desenvolvimento mesmo. Não é possível desenvolver uma nação com fome ou um cérebro faminto, não é possível pensar. Então há que pensar na agricultura. É necessário fazer mais investimento, sobretudo para a área das alfaias e outro conjunto de combinados para que tenhamos uma agricultura realmente industrializada, não é? Temos que potenciar informações para os professores para que consigam implementar de facto atividades práticas em função das nossas realidades. Então, as instituições do ensino superior, mesmo os institutos técnicos, estas devem pautar por ações mais práticas do que teóricas, não é? Em relação, gostaria também de comentar em relação à questão da associação. O Egídio disse que tínhamos que abandonar esse discurso, mas eu acho que dentro do partido estão a surgir, como disse o professor Américo, estão a surgir algumas linhas, alguns indivíduos que, em primeiro plano, podem estar contra a governação do presidente Chapo. Em segundo plano, esses indivíduos podem estarem a sentir-se agora como ofuscados pela governação do presidente Chapo. Então, querem a partir de já construir uma narrativa dentro da sala, que depois vai para fora dela, de formas a chegar ao segundo mandato com discursos que não tem potencialidades agora. E não é momento para discutir isso. Não é momento para discutir isso. Todo mundo foi convidado, os delegados estão lá presentes. Não vem com essa agenda. Então, o que eu aconselho é que esses indivíduos saiam da água e entrem para o barco do partido, para que consigam andar juntos, não é? É um momento de reflexão, é um momento de alinhamento das ideias. Então, quando dentro do partido começam a surgir alas, então isso é mau para o partido. Então, estão com outros objetivos dentro do partido.
1: Gostaria que comentasse esse ponto sobre como é que estão as nossas

0: academias e também comecemos já a fazer a antevisão de hoje, que é o segundo dia, e amanhã, que será o encerramento, como é que será essa 11ª conferência de quadros.
1: Bom, para tirarmos o maior proveito do potencial existente em Moçambique, julgo que as nossas academias precisam de alguma espécie de reviravolta, né? Uma grande reforma para que o que é o nosso ideal de nos tornar um país de desenvolvimento médio dentro de 20 anos se efetive. Grande parte da academia, do ensino terciário em Moçambique, é meramente um ensino livresco, mas sem desprimor do ensino livresco, é importante também potenciarmos o ensino técnico. E Saela, o que eu posso afirmar é que a academia não é o ponto de partida. A academia, portanto, os ensinos terciários, se é assim eu entender, é eventualmente o ponto de chegada. O ponto de partida é o ensino técnico profissional. Vai reparar que todo o sistema de ensino pré-universitário ou secundário do segundo grau é referenciado à 12ª classe. Ou seja, qualquer pessoa que queira ingressar no ensino superior ou qualquer emprego, inclusive tabela salarial da função pública, tem como referência 12ª classe. Este é um assunto completamente desfasado de qualquer ambição desenvolvimentista. Neste momento que estamos aqui a falar, existem filipinos, existem indonésios que trabalham 40 dias contínuos na plataforma de Afungi e depois voam para Jakarta ou Manila para gozar 20 dias de férias. Pergunte-me o que eles são. Não são engenheiros, são técnicos, são soldadores subaquáticos. Curso que não existe na República de Moçambique e que a ENI busca-os em Filipinas. Neste momento, em Moçambique, não existe nenhum operador de grua desempregado. Na verdade, são mais ou menos 200, não mais que isto. E este curso não se forma, não há formação aqui. Não existe, por exemplo, técnicos, aqueles que cuidam da limpeza dos tanques, dos depósitos, portanto, do combustível. Não existem técnicos de refrigeração industrial. Ou seja, o que eu estou a dizer aqui é que esta é a mão de obra que falta, é onde os moçambicanos não estão lá e, eventualmente, ficam os moçambicanos rechaçados ao terceiro perímetro das oportunidades. Portanto, ou vende ovos, eventualmente, se conseguir. Porque também, por exemplo, vai perceber que a Total Energies contratou para abastecimento de alimentos nos seus compounds, uma empresa francesa, eventualmente porque Moçambique não possui capacidade, o conteúdo local não qualifica aos padrões ditos internacionais.

0: profissionais. O que que com Moisés Soela e os colegas estou a propor aqui? A questão aqui não é apenas de formação, mas também é de regulação. A Musaal esteve aqui durante 20 anos, chantageou, foi embora. Quantos especialistas deixou aqui? Porque eles simplesmente podiam trazer da África do Sul, podiam trazer da Austrália, podiam trazer do Japão e ficavam aqui. O argumento era que em Moçambique não tem especialista. Eu julgo que uma lei concreta e bem implementada que preconiza a transferência de tecnologia até o terceiro quarto da operação e que à medida que os anos de exploração daquele negócio continuar, precisarmos dizer que até ano X é zero trabalhador deste nível para esta atividade. Coisas que ainda não estamos a fazer. O setor que lida com o trabalho contratação de mão de obra externa, tem preconizado de que para cada uma vaga de um estrangeiro, 10 devem ser moçambicanos. Mas, infelizmente, em setores nevrálgicos, não estão lá. E, portanto, precisamos de termos um pouco mais um aparato legal que obrigue esses. Portanto, isso é que chamaríamos verdadeira transferência de conhecimento e transferência da tecnologia. Sem isso, Moisés, virão pessoas aqui, não poderemos processar ou semi-processar nossos produtos, porque vão, e com razão, afirmar aqui não há mão de obra.
1: Régio Corrado, gostaria de ouvir o seu comentário também sobre a nossa academia. O Gílio Vaz já estava aqui a explanar de que o problema não é academia, é prioridade de formação, áreas de formação.
2: O Presidente da República, na sua intervenção na abertura da Conferência Nacional do Ensino Superior, fez referência à necessidade de termos um conhecimento produtivo. Obviamente que está mais do que estruturalmente claro de que as universidades devem estar alinhadas com os objetivos de desenvolvimento. É verdade, como foi bem dito pelo Dr. Mavi, nosso decano, que a evolução das instituições do ensino superior em Moçambique tornaram-se uma fábrica de falsos diplomados, falsos licenciados, falsos mestres e até falsos doutores. Há determinadas universidades que já há 10 anos estão a ensinar engenharia de petróleos, numa situação em que em Moçambique nós não tínhamos especialistas. A Universidade Eduardo Mondlane, da qual eu sou professor, não só não introduziu, portanto, uma licenciatura nessas áreas, mas também decidiu ir pela via da introdução do mestrado com professores sul-africanos, australianos, americanos, etc., que era para criar uma base de recursos humanos que pudesse dar aulas na licenciatura, porque era necessário ter jovens moçambicanos nessas áreas. Portanto, já temos a engenharia de petróleo com quadros nacionais, mas em colaboração com outras universidades, porque são áreas muito específicas, que necessitam de pessoas altamente qualificadas. Ainda por cima, o magnífico reitor da Universidade, Eduardo Mondlane,

0: Mano, o professor Manuel Guilherme Júnior está a fazer um trabalho muito profundo de reestruturação da dinâmica de reorganização da universidade para responder a este desiderato. Recorde-se que só no ano passado, o ano passado, foram introduzidas mais de 5 áreas no Departamento de Geologia, na Faculdade de Ciência da nossa Universidade, que neste momento é a única que ensina as diferentes componentes da geologia que respondem ao problema dos recursos naturais no contexto moçambicano. Ainda assim, nós temos um conjunto de outras faculdades e unidades orgânicas desta universidade, cujo objetivo é responder a esse interesse fundamental. O que nós podemos dizer é que a situação da adaptação da gestão do ensino superior em relação aos desafios prementes do desenvolvimento de Moçambique, é óbvio que muitas das instituições do ensino superior não estão à altura. Por exemplo, fiquei satisfeito ao saber que na província de Manica, o Instituto Politécnico de Manica tem cursos diversificados e que respondem aos desafios de desenvolvimento da província e do país. Temos o
1: Muito obrigado, professor Corrado. O tempo já escasseia. Hoje, aqui no bairro Tembue, onde decorre a 11ª Conferência Nacional de Quadros do Partido Frelimo, estivemos a refletir em torno dos... Vamos analisar os trabalhos do primeiro dia. Portanto, tivemos aqui como convidados Gílio Vaz, Tubé Moraes, Américo Sozinho, Régio Conrado e Gustavo Mavi. A moderação foi de Moisés Saela, a sonorização de Big Vai Roberto, e tivemos também a nossa transmissão online com Carlos Anselmo e Júnior da Silva. Muito bom dia e bom fim de semana.

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1: RM. Do programa, muito. Bom dia, Jenny Catamo deu chapéu na vitória do Sport.
2: Significa mais receitas para o tesouro público, proveniente da exploração do nosso ouro, do nosso carvão, do nosso gás, do nosso rubi, das nossas areias pesadas, do nosso grafite e de todos os recursos estratégicos existentes no nosso país, que são propriedade de todos.
3: Deixa lá eu ouvir aqui.
4: Era no processo de edificação da nação moçambicana. Está na fase conclusiva o processo de avaliação do projeto de reabilitação da Estrada Nacional número 1 nos troços Zimpeto, Missão Roque, 3 de Fevereiro, em Coloane, na cidade e província de Maputo. A presidente do Instituto Nacional de Estatística, INE, congratula a eficiência no uso das ferramentas digitais no processo de cadastro no distrito de Magude. Cruz Vermelha de Moçambique promove campanhas de solidariedade para apoio às famílias vulneráveis em alguns distritos da província de Maputo. São tópicos da presente edição do Jornal de Maputo, hoje, 22 de agosto de 2026. Estão na sua companhia, Verônica Silva.

0: Dumo na edição e apresentação e Afonso Magul na sonorização. Boa escuta. Iniciamos o nosso jornal com a notícia, dando conta que o presidente da Frelimo diz que com a realização da 11ª Conferência de Quadros, o país entra para uma nova era no processo de edificação da nação moçambicana. Daniel Chabo explica que esta nova era não significa uma ruptura com o passado. O presidente da Frelimo falava ontem na cidade de Chimoio, na província de Manica, na abertura da 11ª Conferência Nacional de Quadros desta organização política. Ainda no seu discurso, Chapo destacou a necessidade de o país apostar na transformação dos recursos naturais localmente, de modo a se reduzir o nível de importações. A presidente do Instituto Nacional de Estatística, INE, congratula a eficiência no uso das ferramentas digitais no processo de cadastro no distrito de Magudi. Detalhes por Fernando Sidum.
1: A presidente do Instituto Nacional de Estatística, INE, congratula a eficiência e eficácia no uso das ferramentas digitais no processo de recenseamento e cadastro da população no distrito de Magudi, província de Maputo. Elisa Mônica Magawa entende que o uso deste sistema informático reduz significativamente as falhas de registro e erros de contagem da população e habitação. A presidente do INE fez a observação esta sexta-feira no distrito de Magudi, província de Maputo, no encerramento do primeiro censo piloto da população digital, que decorreu de 1 a 15 de agosto corrente neste ponto do país.
2: Do que nós teríamos de testar, vimos que quase tudo correu bem. Tivemos pequenas fraquezas, foi, por exemplo, a não se conseguir identificar os controladores e inquiridores que estavam em zonas sem rede. Mas tínhamos cá uma sala de operações, sabia-se que há 4 ou 5 indivíduos que estão numa zona que não estamos a ter feedback. Casos como esses, que foram poucos, vão fazer com que a gente, no futuro, de agora até a realização do censo, melhore o aplicativo.
1: Como resultado deste censo, Magudi conta atualmente com 68.942 habitantes, dos quais 88% do sexo feminino. Para Mônica Magawa, os resultados alcançados servem de antecâmara para o 5º Recenseamento Geral da População e Habitação, que terá lugar próximo ano em todo o território nacional.
2: Esta é a parte piloto. Até agosto do próximo ano vamos ter meios. O governo já se prontificou, portanto vai haver compra de motorizadas, até já se fez os concursos a nível das províncias, vai haver bicicletas, vai haver algumas viaturas, sem contar com as existentes, não só a nível do Instituto Nacional de Estatística, mas todas as instituições do Estado também colaboram, emprestando os meios que têm.
1: Presidente do INE, Elisa Mônica Magawa, que congratula o uso de meios informáticos no processo de recenseamento da população e habitação no país.
0: Fernando Sidumo, e o encerramento ontem do primeiro censo piloto da população realizado no distrito de Magudi. A Administração Nacional de Estradas na província de Maputo leva a cabo atividades relacionadas com a reabilitação da Estrada Nacional número 1 nos troços Impeto Missão Roque e 3 de Fevereiro em Coloane. Detalhes por Domingos Macalane.
3: Está na fase conclusiva o processo de avaliação do projeto de reabilitação da Estrada Nacional número 1 nos troços Zimpeto, Missão Roque, 3 de Fevereiro em Coloane, na cidade e província de Maputo. O projeto submetido à Administração Nacional de Estradas, ANE, por o consultor, compreende, entre outras ações, a ampliação da rodovia e construção de sistemas de drenagem para permitir a circulação de águas pluviais. O delegado provincial da ANE em Maputo, Dede Novela,

0: explica que a expectativa é que ainda este ano seja feita a contratação do empreiteiro que vai executar as obras de reabilitação da N1.
1: Depois desta avaliação, logicamente teremos as estimativas do custo para a intervenção das próprias obras. Depois disso, vamos fazer o documento de concurso, lançamos o concurso. Este processo de contratação tem um período de mais ou menos 3, 4 meses. E só depois disso é que teremos, vamos chamar, o roncar das máquinas no terreno. Pedir a paciência dos nossos automobilistas, sabemos que a situação de transitabilidade nesta altura é deficitária, olhando para o estado em que as estradas se encontram, principalmente essas duas secções, e temos estado a verificar na secção 3 de Fevereiro, em Coloane, uma degradação acentuada, mesmo daqueles pontos em que nós fizemos a intervenção de emergência, mas queríamos já solicitar alguma paciência dos nossos automobilistas e a breve trecho teremos a estrada em condições.
0: Na secção de Zimpeto, a Missão Roque, a extensão a ser intervencionada é de cerca de 7 km, e na secção de 3 de Fevereiro, em Coloane, a extensão é de aproximadamente 17 km de estrada.
2: Domingos Macalani, o projeto de reabilitação da Estrada Nacional número 1 nos troços Zimpeto, Missão Roque, 3 de Fevereiro, em Coloane, na cidade e província de Maputo. A Cruz Vermelha de Moçambique, na província de Maputo, exorta a população a se juntar à causa de apoio às famílias em situação de vulnerabilidade. Mônica Novella.
3: Cruz Vermelha de Moçambique promove campanha de solidariedade para o apoio às famílias vulneráveis em alguns distritos da província de Maputo. Trata-se de campanhas que visam angariar produtos alimentares não perecíveis e vestuário diverso, visando minimizar o sofrimento das famílias que vivem em situações de vulnerabilidade. O técnico da Cruz Vermelha de Moçambique, na província de Maputo, Joaquim Cunha, explica que a atividade decorre em coordenação com o Instituto Nacional de Ação Social, onde paulatinamente são canalizados os apoios aos beneficiários.
4: Aplaudir para as pessoas de boa vontade que temos tido ao nível da nossa província. O nosso escritório tem tido a sorte de vez em quando, receber parte de algumas roupas que as pessoas acham que para eles já não lhes serve por algum motivo. Ou porque a roupa já é grande, ou porque é menor de tamanho. Em vez das pessoas ficarem com essas roupas nas suas residências, eles trazem essas roupas ao nosso escritório. E nós temos estado a encaminhar sempre essas roupas para as vítimas dessas inundações. Dizer que esta componente de solidariedade não é só... Temos que continuar a incentivar a solidariedade interna antes da solidariedade externa. Temos estado só a olhar para a solidariedade externa, mas há agora algumas pessoas de boa vontade, ou sempre existiram essas pessoas, e para este ano também prevaleceram essas pessoas de boa vontade que trouxeram parte das suas roupas para assistirmos as famílias nas comunidades. O nosso muito obrigado por este gesto que as comunidades, que algumas pessoas têm estado a fazer para este exercício. Só para trazer um exemplo, há duas, três semanas atrás, coordenávamos com INAS para podermos levar parte dessa roupa para assistir às nossas bibliotecas vivas que estão no Centro de Apoio à Velhice. O INAS levou parte dessas roupas e encaminhamos para lá. E o pensamento é continuarmos a levarmos essas roupas também para as outras comunidades, para as outras pessoas.
3: Técnico da Cruz Vermelha de Moçambique, na província de Maputo, Joaquim Cunha, e o processo de angariação de donativos para o apoio às famílias que vivem em situação de vulnerabilidade em alguns distritos desta província.
2: Era a colega Mônica Novella, do emissor provincial de Maputo. São 11 horas e 10 minutos. Estamos a transmitir o Jornal de Maputo a partir da cidade da Matola. Mais de 90 mil bovinos já foram vacinados contra a febre aftosa na província de Maputo numa campanha iniciada em abril passado à escala nacional. A meta é vacinar até o final da campanha, que tem a duração de um ano, cerca de 140 mil bovinos contra a doença. O objetivo é evitar que haja registro de casos de morte de bovino devido à febre aftosa,

0: visando garantir a segurança alimentar dos criadores. O foco são os distritos de Matutuíne, Magudi e Muamba, por apresentarem maior índice de risco de morte devido à febre aftosa, na sequência da sua proximidade com as vizinhas repúblicas da África do Sul e Eswatini. A informação foi partilhada pela chefe do Departamento Pecuário na Direção Provincial da Agricultura e Pesca de Maputo, Aida Kala.
1: Temos as outras vacinas, que é o carbúnculo hemático, sintomático, brucelose, dermatose nodular, mas estamos a falar exatamente de febre aftosa que está aqui. Para febre aftosa, na província de Maputo, nós não vacinamos em todos os distritos. Vacinamos apenas os distritos em risco, que neste caso, ou distritos que tiveram surto de FMD ou que estão em risco. Neste caso, vacinamos o distrito de Magudi, que faz fronteira com a África do Sul, na zona do Kruger Park, onde nós temos muitos game parks neste local. Vacinamos também o distrito de Muamba, que também é na zona de Sabi, também não é todo o distrito de Muamba, mas é na zona de Sabi. E a Matutuíne, que também é na zona de Katuane, não em todo o distrito. Então, esses são os três pontos onde a província de Maputo vacinou contra a FMD. Mas tenho a dizer que nós ainda não terminamos a vacinação. Hoje estamos a vacinar mais um ponto no distrito, no distrito de Matutuíne, em Katuane, que é uma das áreas que faz fronteira com Eswatini.
0: Chefe do Departamento Pecuário na Direção Provincial da Agricultura e Pesca, de Maputo, Aida Kala, e o processo de imunização de bovinos com vista a se evitar mortes por febre aftosa. E para fechar o jornal, vamos à informação dando conta que 125 escolas do distrito de Magudi e Matutuíne, na província de Maputo, vão ainda este ano beneficiarem do uniforme escolar. Rigoberto Chissano.
2: São no total 15 mil pares de uniformes escolares a serem oferecidos aos alunos dessas escolas através do projeto do gabinete da primeira-dama Eu Sou Capaz. Deste número de 15 mil pares de uniformes escolares, 2 mil vão para igual número de rapazes em resposta à preocupação dos pontos focais de diversas escolas que apontavam desistência de alunos por estes sentirem-se excluídos nesta iniciativa. Esta quarta-feira, as primeiras unidades de uniformes escolares foram entregues à Escola Básica de Salamanga, distrito de Matutuíne, cerimônia dirigida pelo Diretor Provincial do Emprego, Juventude e Desportos, em representação do governador da província. Rogério Xiao anotou que o governo e parceiros vão continuar empenhados neste projeto que tem por objetivo ajudar aos pais que não têm dinheiro para aquisição de uniformes escolares, o que contribui igualmente para a retenção da criança na escola.
3: O programa em si não vai se limitar apenas na distribuição dos uniformes. Vamos criar espaços seguros onde a nossa rapariga terá a oportunidade de ser aconselhada. Não só a rapariga que está na escola, mas também a que está fora da escola. E também tem a componente de distribuição de kits menstruais e outras componentes sobre a exclusão dos rapazes. Este ano vamos alocar para os rapazes cerca de 2 mil pares de uniforme aos rapazes mais vulneráveis.
2: Em mensagens, os alunos enalteceram a iniciativa do gabinete da primeira-dama.
4: Agradecemos em viva voz as ações do governo em prol da proteção, apoio e integração da rapariga no contexto educacional e social. Por estas razões e pela doação do uniforme escolar, com todas as forças e energias, lutamos para atingir o alcance de todas as oportunidades que a nós são dadas.
2: Ecos da entrega, esta quarta-feira, do primeiro lote de uniformes escolares à Escola Básica de Salamanga, no distrito de Matutuíne, no âmbito do programa Eu Sou Capaz.

0: E desta forma colocamos um ponto final à presente edição do Jornal de Maputo, onde destacamos que o presidente da Frelimo, Daniel Chapo, diz que com a realização da 11ª Conferência de Quadros, o país entra para uma nova era no processo de edificação da nação moçambicana. Está na fase conclusiva o processo de avaliação do projeto de reabilitação da Estrada Nacional número 1 nos troços de Impeto, Missão Roque e 3 de Fevereiro em Coloane, na cidade e província de Maputo. E a presidente do Instituto Nacional de Estatística congratula a eficiência no uso de ferramentas digitais no processo de cadastro da população no distrito de Magudi. A Cruz Vermelha de Moçambique promove campanhas de solidariedade para o apoio às famílias vulneráveis em alguns distritos da província de Maputo. Despedem-se Verônica Sidum e Afonso Magul. Bom dia.
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0: Boa tarde e bem-vindo. Ministro da Saúde diz que Moçambique está em alerta máximo face à eclosão de surto de ébola em alguns países da África Central. Prosseguem no segundo dia consecutivo os trabalhos da 11ª Conferência de Quadros da Frelimo. Hoje os delegados trabalham em grupos para a elaboração de propostas ao 13º Congresso. Em paralelo, o presidente do partido, Daniel Chapo, está reunido com representantes dos partidos estrangeiros convidados. Fora de portas, sobe para 321 o número de mortos devido ao sismo de magnitude 7,4 que atingiu o centro e oeste da Colômbia na semana passada. Destaques do Espaço Nobre da Informação da Rádio Moçambique para esta tarde de sábado, 22 de agosto de 2026, um dia em que a cidade de Nampula completa 70 anos de elevação a esta categoria. O jornal é editado a partir do estúdio móvel instalado no bairro Tembo, na cidade de Chimoio, na província de Manica. A edição e a apresentação estão a cargo de Nelo Armando, com apoio técnico de Big Vai Roberto. Desejos de uma ótima escuta. Prosseguem os trabalhos da 11ª Conferência Nacional de Quadros da Frelimo aqui na cidade de Chimoio, um assunto a desenvolver dentro de alguns instantes. Para já, a Primeira-Dama da República, Guetta Chapo, felicita a dupla nacional de voleibol de praia, Vanessa Muyanga e Ana Paula Sinapurdara, pela brilhante qualificação para as meias finais do Campeonato Continental de Voleibol de Praia CAN 2026 da Confederação Africana de Voleibol. A qualificação alcançada em Alexandria representa mais um feito de grande significado para o desporto moçambicano, colocando Moçambique entre as quatro melhores duplas do continente africano e garantindo simultaneamente a presença nacional no Campeonato do Mundo de Voleibol de Praia a realizar-se no próximo ano em Haia. A mensagem enviada à nossa redação, a Primeira-Dama enaltece a determinação, o espírito de sacrifício e a excelência demonstrados pelas atletas, sublinhando que o desempenho da dupla constitui motivo de orgulho para todos os moçambicanos e evidencia a capacidade da juventude nacional de alcançar resultados de elevado nível no panorama internacional. Guetta Chapo encoraja Vanessa Muyanga e Ana Paula Sinapurdara a prosseguirem firmes na competição, mantendo a mesma determinação e ambição na luta pelas medalhas, ao mesmo tempo que lhes deseja os maiores sucessos nas meias finais e nos desafios internacionais que se seguem. Jornal da Tarde, Moçambique prepara-se para mitigar o impacto do surto de ébola que abala alguns países africanos, com destaque para a República Democrática do Congo. O ministro da Saúde falava esta manhã em exclusivo à Rádio Moçambique. Jornalista Cláudio Duana.
1: O Ministério da Saúde diz que continua em vigilância máxima face ao surto do ébola, que está a afetar a África Central, sobretudo a região norte da República Democrática do Congo. O surto do ébola na RDC obrigou a Organização Mundial de Saúde a recomendar que todos os países redobrem os esforços na componente de vigilância. O Ministro da Saúde, o CNIS, tranquiliza e diz que em Moçambique ainda não foi diagnosticado nenhum caso do ébola, apesar de ser necessária uma vigilância contínua.
2: Não há motivos de alerta, o país está tranquilo, mas contudo temos que estar vigilantes, não é? Como eu disse, a vigilância e mantermos cada vez mais as medidas de prevenção. Isto porquê? Também estamos na época fria agora. Agora é a época em que as gripes aumentam, as infecções respiratórias e outras também aumentam, então é importante mantermos e agradecer à Rádio Moçambique por estar a passar diariamente. Eu tenho acompanhado na Rádio Moçambique as medidas de prevenção para a gripe, para as infecções respiratórias. Vamos seguir aquilo que as autoridades sanitárias estão a recomendar, porque a prevenção é a arma principal de qualquer sistema de saúde.
1: O CNIS explicou também que todos

0: áreas de risco estão mapeadas e as equipas de saúde estão com a vigilância redobrada, sobretudo junto da fronteira com a Tanzânia. Aquela região fronteiriça registra muita mobilidade de passageiros que vêm da República do Congo.
1: Porque há muita mobilidade de pessoas da República Democrática do Congo via Tanzânia. E também nos aeroportos, né, porque as pessoas podem viajar, de pessoas da República Democrática.

0: interessa a nós, nos hospitais, para nós fazermos o devido seguimento.
1: O CNS assegura que Moçambique está a preparar para diagnosticar o Ebola, havendo capacidade diária de realização de 350 testes. O ministro da Saúde falava à Rádio Moçambique à margem da sua participação na Conferência Nacional de Quadros da Frelimo.
2: Era o Cláudio Duanda. O Centro Internacional de Feiras e Exposições de Ricacha ganha novo rosto quando se avizinha a 61ª edição da FACIM, a decorrer de 31 de agosto a 6 de setembro. Jornalista Alberto Paulo.
3: No interior do recinto, ultima-se a montagem dos pavilhões que vão albergar a maior montra de negócios, que para a edição deste ano espera juntar 26 países e mais de 3 mil expositores. Enquanto algumas empresas montam os seus estandes, algumas buscam o momento para a prestação de vários serviços necessários nesta fase de preparação.
4: Hilda Chichango. Nós somos uma empresa que trabalha com serigrafia. Por acaso estão a ser muito aderidos nessa fase de organização. Estamos aqui desde segunda-feira.
5: Neste movimento preparatório, vocês já estão a ser procurados?
4: Sim.
3: O movimento já é incaracterístico na zona circunvizinha. Por estas alturas, já é muita gente que frequenta a zona da FACIM e, por conta disso, a procura de refeições e outros serviços. Antes mesmo do arranque do evento, o lado exterior já está composto. São pequenos estabelecimentos de venda de refeições, alguns ainda em montagem e outros já em funcionamento.
6: Estou aqui com a madame a preparar a cabana dela para fazermos esse negócio que temos feito sempre. Hoje viemos como pequenos empresários.
7: A expectativa sempre, né, é maior, a cada dia é diferente e esperamos que este ano supere os outros anos. Temos som, temos tudo aqui para o ambiente estar.
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2: 12 horas e 38 minutos, a Polícia da República de Moçambique, na Zambézia, está no encalço da mulher que atirou uma bebê num contentor do lixo em Climana há uma semana. Caetano Alberto desenvolve a notícia.
9: A porta-voz do Comando Provincial da PRM na Zambézia, Belarmina Henriques, explica que a polícia, em coordenação com outras instituições de justiça, investiga o caso visando neutralizar a mãe da recém-nascida e responsabilizar pelo crime.
10: Por enquanto, a mãe ainda encontra-se a monte e ainda é desconhecido. Esse bebê teria sido encontrado no dia 15, no bairro Cansa, por um indivíduo que faz as suas atividades numa das lixeiras, perto do Instituto de Formação de Professores. Informou as autoridades que foi possível levar o menor para o Hospital Geral. Labramos os nossos expedientes para o Ministério Público e para a Ação Social e os processos ainda estão a decorrer.
9: A criança está na maternidade do Hospital Geral de Climane. A médica clínica Inês Mateus explica que a recém-nascida goza de boa saúde.
11: Na nossa avaliação, é um recém-nascido de sexo feminino, com peso de 3,125 miligramas, o estado geral moderado, entrou com hipotermia, com temperatura de 33 graus centígrados, boa sucção, choro, reflexos presentes. E atualmente já está em observação, está na fonte de calor e já estamos a fazer a alimentação com destroços nessa primeira fase.
9: Médica clínica afeta o Hospital Geral de Climane na Zambézia, Inês Mateus, uma das residentes do bairro Cansa, condena a atitude da mulher que atirou o bebê numa lixeira.
12: Mãe, que é mãe, não pode fazer aquelas coisas. Não pode fazer aquelas coisas. Prefere pegar uma criança, vir nascer aqui no hospital, deixar aqui no hospital fugir. O governo há de ficar a assumir essa criança, em vez de deixar um depósito de lixo. É muito doloroso aquilo ali. Eu, como mãe, não gostei nada. Não é bom. Se há pessoas da

0: direito devem procurar esta pessoa.
1: Inácia Muzinga, residente em Quelimane, de onde falou Caetano Alberto. Boa tarde.
2: Boa tarde. Por outro lado, duas cidadãs estão detidas nas celas da PRM na cidade de Xai-Xai, em casa, indiciadas de agressões físicas graves a dois menores, seus dependentes. Rogério Madeda.
3: Uma das detidas é agente do Serviço Nacional Penitenciário, afeto em Xai-Xai, que, além de espancar o seu enteado, é indiciada de lhe obrigar a comer as suas próprias fezes. A outra indiciada, de 30 anos de idade, residente no bairro Kumini, em Xongueni, confessa a prática de maus-tratos contra o seu neto e diz estar arrependida.
4: Bati meu neto. É porque tem... aquela coisa de quando você lhe dá de comer, faz cocô no mesmo sítio. E quando você diz que vai na casa de banho, quando chega ali, deixa a pia, faz cocô no chão. Depois eu depurada. Estou arrependida por cometer esse crime que eu fiz com a criança e me arrependo de tudo mesmo. Deus que me castigue, nunca fiz isso aí de dar cocô criança a comer.
3: O chefe das Relações Públicas no Comando Provincial da PRM em Gaza, Carlos Macuacua, repudia a violência doméstica contra menores e diz que a neutralização das duas cidadãs foi possível graças a denúncias populares.
5: E queríamos exortar a comunidade para continuar assim a colaborar com a polícia, denuncie situações que julgar anormais na comunidade. A polícia vai trabalhar na denúncia, vai proteger os denunciantes e, quando houver evidências criminais, vão ser levados, como essas duas senhoras estão aqui conosco. O que vai se analisar no processo são fatos criminais, são evidências que a polícia vai colocar. Agora, o fato do local onde trabalha não vai fazer parte da análise, talvez até porque, se é uma autoridade, essa pessoa pode ser um agravante.
3: Chefe das Relações Públicas do Comando Provincial da PRM em Gaza, Carlos Macuacua, e a detenção de duas cidadãs indiciadas de maus-tratos contra menores, por sinal, seus dependentes. Rogério Madede, em Xai-Xai.
2: E as uniões forçadas levam a condenação este ano de 10 cidadãos na província de Niassa, tal como apurou o repórter Sampaio Vitora.
6: A Procuradoria Provincial de Niassa tramitou de janeiro a esta parte 32 processos relacionados com uniões forçadas. Em conexão com estes casos, 13 cidadãos foram julgados, desde os quais condenados a várias molduras penais e os outros 3 aguardam pela leitura das suas sentenças. Adrito Matimbi, procurador da República de Moçambique no Niassa, apontou os distritos de Kwamba e Mecanhelas como os que registaram mais casos de uniões forçadas no período em referência. A fonte apontou os ritos de iniciação como uma das práticas culturais que têm influenciado em parte para a realização das uniões forçadas, daí que campanhas de sensibilização decorrem nas comunidades para mitigar esta prática.
7: É um bocadinho alarmante. Temos vindo a registrar cada vez mais casos de uniões prematuras. O Ministério Público está empenhado no combate às uniões prematuras. Prova disso são os casos submetidos a julgamento que resultaram em condenações. Mas, de facto, é uma situação que é bastante preocupante. O Ministério Público está trabalhando no sentido de mitigar e prevenir que tais casos voltem a acontecer. Temos uma prática cultural que são os ritos de iniciação. Não é mau. Tem essa característica negativa quando ensina as nossas crianças que ao saírem daquele ritual já são adultas. E muitas das vezes são submetidas crianças a partir dos 11 anos, no caso de meninas, logo na primeira menstruação elas são submetidas aos ritos de iniciação.
6: Adrito Matimbi, procurador da República de Moçambique no Niassa, e o ponto de situação de processos ligados a uniões forçadas na província. Sampaio Vitor, em Lixinga.
8: Décima primeira Conferência Nacional de Quadros da Frelimo.
9: Elton Madjaya, eu acho que esta é uma reunião magna, muito importante, no momento em que o partido precisa refletir sobre os atuais desafios da juventude. Nós queremos que coloque-se em ponto principal de agenda a questão da juventude, principalmente a questão da habitação, emprego, entre outros males que apoquentam a nossa juventude. E também compreendemos que com todos os programas que o governo, liderado por Sua Excelência Daniel Francisco Chapo, tem liderado,

0: contribuam para a juventude e que a juventude que está aqui contribua de forma positiva, porque são esses debates que vão fortificar o nosso partido, vai fazer crescer o nosso partido.
1: Júlia Tinga, sou delegada a esta conferência. Na qualidade de jovem, nós como jovens expectativamos durante a esta conferência nacional para discutirmos assuntos relacionados com a juventude, principalmente a habitação, o emprego, entre outras preocupações que apoquentam a nossa juventude no geral. E também há vários assuntos relacionados com o povo moçambicano, que aqui, que é o órgão máximo, poderemos discutir e também deliberar-se para o nosso bem-estar.
2: Delegados à 11ª reunião de quadros da Frelimo.
3: 11ª Conferência Nacional de Quadros da Frelimo.
4: Hoje é o segundo dia da 11ª Conferência Nacional de Quadros da Frelimo, evento que decorre aqui na cidade de Chimoio. Os congressistas trabalham em grupos para a elaboração de propostas de teses ao 13º Congresso do Partido. O jornalista Daniel Oliveira traz o retrato desta reunião, cujo pano cai amanhã.
5: O combate à corrupção, à segurança, à soberania alimentar e à transformação dos recursos minerais dominam os debates na 11ª Conferência Nacional de Quadros da Frelimo em Chimoio. O porta-voz da Frelimo disse esta manhã à Rádio Moçambique que os conferencistas consideram que a corrupção compromete o desenvolvimento do país ao permitir o desvio de recursos públicos que poderiam ser canalizados para setores como a educação, saúde e infraestruturas. Pedro Guilich refere que os participantes defendem igualmente o reforço do investimento em infraestruturas públicas resilientes, capazes de responder aos efeitos das mudanças climáticas que têm afetado o país.
6: Há uma preocupação que insistentemente os conferencistas reforçam a necessidade de se ser cada vez mais acutilante na agenda de combate contra a corrupção, considerando que a corrupção compromete o desenvolvimento do país. A corrupção é um mal que faz com que pequenos grupos assambarquem recursos públicos. Esta é uma preocupação que está aproximada mesmo.
5: Outra preocupação levantada na Conferência Nacional de Quadros da Frelimo está relacionada com a exploração e transformação dos recursos minerais em Moçambique. Segundo o porta-voz da Frelimo, Pedro Guilich, os delegados e convidados à reunião têm estado a defender o processamento local destes recursos.
6: Qual é o desafio e qual é a visão? É que estes mesmos recursos devem ser transformados ao nível do nosso país. Isso é o que vai permitir mais emprego, vai permitir maior apropriação das comunidades em relação aos projetos de investimento que são trazidos aqui, vai permitir maior partilha de prosperidade e de ganhos para as comunidades.
5: O combate à corrupção, o reforço da segurança, a promoção da soberania alimentar e a transformação dos recursos minerais estão entre os principais temas que dominam os debates na 11ª Conferência Nacional de Quadros da Frelimo. A Rádio Moçambique transmitiu esta manhã o programa Linha Direta e para mais detalhes sobre os principais pontos abordados, acompanhe a reportagem com Moisés Saela.
7: Convidados ao programa Linha Direta da Rádio Moçambique, realizado este sábado em Chimoio, defendem que os delegados à Conferência Nacional de Quadros da Frelimo devem recomendar a manutenção de apoio à recandidatura do presidente do partido e da República, Daniel Chapo. O comentarista Gustavo Mavi diz que a tradição de dois mandatos consecutivos é histórico e deve ser mantida.
8: O que a experiência me ensinou é que se eleja o presidente a partir de mais do que um candidato na primeira eleição do primeiro mandato de cada proposta, não no segundo mandato do presidente em exercício, pelo menos no que tange ao partido Frelimo.

0: Acadêmico Régio Conrado resgatou o processo histórico do Partido Frelimo para falar de uma das recomendações que a Reunião Nacional de Quadros deverá avançar.
1: Desde 1994, ficou patente de que o candidato da Frelimo só se candidata com outros candidatos na primeira eleição para Presidente da República. No segundo mandato, há um automatismo na estrutura da tradição interna do partido.
0: Já o historiador Egídio Vaz diz que não pode haver dúvidas que Daniel Chapo deve ser o candidato da Frelimo para as próximas eleições.
2: O presidente Chapo será o candidato da Frelimo nas próximas eleições presidenciais. Ponto final. Agora.
0: Convidados ao programa Linha Direta deste sábado, que analisou os debates da Conferência Nacional de Quadros do Partido Frelimo, que decorre no Bairro Tembue, na cidade de Chimoio.
3: Representantes de partidos irmãos da Frelimo reafirmam a importância de fortalecimento dos laços históricos de amizade, solidariedade e cooperação. Os detalhes por Dine Cassam.
4: Os partidos amigos da Frelimo, nomeadamente o MPLA de Angola, a ZANU-PF do Zimbábue, SWAPO da Namíbia e o Chama-Chama-Pinduzi da Tanzânia, reafirmam a importância de fortalecimento dos laços históricos de amizade, solidariedade e cooperação. A posição foi manifestada por representantes destas formações políticas que participam da Conferência Nacional de Quadros da Frelimo, que decorre na cidade de Chimoio, em Manica. A ZANU-PF destaca a história comum de luta contra o colonialismo, recordando o apoio prestado por Moçambique à libertação do Zimbábue. O Chama Chama Pinduzi, da Tanzânia, destaca os laços históricos entre a Frelimo e a formação política tanzaniana. O membro do Comitê Central do MPLA, Joaquim Miguel, disse que a delegação angolana participa no encontro no âmbito das relações históricas e do intercâmbio entre os dois partidos que considera irmãos.
5: Dizer que nos sentimos bastante satisfeitos por estar em Moçambique a participar deste grande evento que é a Conferência Nacional de Quadros. Portanto, como sabe, o MPLA e a Frelimo têm relações históricas, são partidos irmãos de longa data e é neste âmbito, no âmbito da cooperação, no âmbito do intercâmbio, que o MPLA se vai representar ao nível da sua direção neste evento. Trocamos boas impressões com o camarada presidente Daniel Chapo, fizemos uma breve resenha sobre os elementos estratégicos da nossa cooperação, do nosso esforço conjunto para continuar a prestar especial atenção à resolução daquilo que são os grandes problemas dos nossos povos e também as grandes perspectivas que temos no sentido de continuarmos a reforçar a cooperação entre o MPLA e a Frelimo.
4: Os representantes destes partidos consideram que a sua participação na Conferência Nacional de Quadros da Frelimo demonstra a continuidade dos laços de irmandade e cooperação construídos ao longo da história das lutas de libertação da região de Chimoio.
3: Entretanto, aos 23 anos de idade, Zilda Mutombene participa na 11ª Conferência Nacional de Quadros da Frelimo como a delegada mais jovem do encontro, numa experiência que considera resultado do seu percurso e da confiança que lhe foi depositada pelos quadros mais experientes do partido. Zilda ingressou na Frelimo em 2022 através da Organização da Juventude Moçambicana, OJM, e em 4 anos passou a integrar um dos principais espaços de reflexão e debate sobre os desafios do partido e do país. A jovem delegada diz encarar a sua participação como uma oportunidade de aprendizagem, mas também de afirmação do papel da juventude na construção das soluções para os desafios atuais.
6: Para dizer que não vim por indicação, mas sim concorri a reunir os requisitos, fui eleita delegada.

0: Obrigada, eu por isso que estou aqui. Senti-me honrada pela confiança que foi depositada em mim, pelos adultos que estiveram lá para realizar a eleição para votar neste caso. Então é um sentimento de gratidão e orgulho por aqui estar para representar a juventude.
1: Na Conferência Nacional de Quadros, Zilda Mutombeni pretende colocar no centro de debate as preocupações e os desafios que afetam a juventude, defendendo maior espaço para a participação dos jovens nos processos de decisão.
0: Devemos contribuir com aquilo que são as soluções para se ultrapassar, aquilo que são os problemas que a juventude tem enfrentado no seu dia a dia. Então, espero servir de voz para a juventude, exteriorizando aquilo que são as suas aspirações, os seus problemas, desafios e sonhos. Não é novidade para ninguém, sabemos que uma das maiores preocupações da juventude é a questão do desemprego, a questão da formação profissional, a questão da habitação, entre outros desafios que a juventude tem enfrentado.
1: A presença de Zilda Mutombeni na 11ª Conferência Nacional de Quadros da Frelimo simboliza, assim, a aposta na renovação e no envolvimento das novas gerações nos espaços de debate e definição das estratégias do partido. A 11ª Conferência Nacional de Quadros da Frelimo prossegue hoje com trabalhos em grupos, onde os participantes aprofundam os temas em debate antes de apresentarem as principais contribuições em sessão plenária. Boa tarde.
2: Jornal da Tarde, a cidade de Nampula, capital da província do mesmo nome, está em festa. Celebra hoje, 22 de agosto, 70 anos de sua existência como cidade. E as autoridades municipais dizem que a urbe está em franco desenvolvimento. Entretanto, há desafios pela frente. Cláudio Duana.
3: Presidente atenta do Conselho Municipal da cidade de Nampula diz que os 70 anos da elevação da urba a esta categoria que hoje se assinalam servem para refletir sobre as soluções dos problemas daquele município. Luiz Jiquira disse em entrevista à Rádio Moçambique que a idealidade está em contato com seus parceiros nacionais e internacionais para resolver o problema de abastecimento de água e não só naquele município.
4: Introduzimos recentemente a questão do lixo de ouro. Lixo de ouro, o que significa? Juntámos-nos de associações, conseguimos trazer, dar quase 6 mil empregos a várias associações, em que essas associações vão aos sítios onde os nossos mesmos chegam, fazem recolha destes resíduos sólidos e vêm depositar num ponto. Pusemos, criamos 6 pontos de recolha de lixo a nível dos nossos postos administrativos.
3: A capacidade de abastecimento de água na cidade de Nampula está abaixo dos 30% para uma população de cerca de 1,5 milhão. O presidente do Conselho Municipal de Nampula explicou que, com fundos próprios, a Idealidade acaba de adquirir um caminhão cisterna para fazer perfuração de furos de água.
4: Então decidimos, a nível do Conselho Municipal, queríamos também fazer a nossa parte, e a nossa parte é de imediato. Compramos, adquirimos este caminhão para poder também fazer furos às nossas comunidades e aí conseguimos incrementar o abastecimento da água.
3: O presidente do Conselho Municipal de Nampula, Luiz Jiquira, falando à Rádio Moçambique, aqui em Chimoio, província de Manica, a propósito da passagem hoje dos 70 anos da elevação da urbe à categoria de cidade. Jiquira participa em Chimoio como delegado da Conferência Nacional de Quadros da Frelimo.
2: Entretanto, as cerimônias centrais do dia da cidade de Nampula tiveram lugar esta manhã naquela urbe, onde reporta o Olívio Mateus.
5: Muito boa tarde. Cidadinos em Nampula dizem que os 70 anos da urbe celebram-se com marcos visíveis de um novo rumo de desenvolvimento e bem-estar da população. Os munícipes de Nampula descrevem como grandes marcos a reabilitação das avenidas e ruas no centro e periferia da cidade, recolha de lixo, assim como prestação de serviços básicos à população, como ganhos nos últimos 2 anos. Eles falavam à Rádio Moçambique este sábado, 22 de agosto, dia da cidade de Nampula.
6: Ronald César Júnior, como já viu, as nossas avenidas, a cidade está a mudar, está a melhorar. Já temos boas estradas.
7: Sim, Patrício, está um pouco avançado em relação aos anos passados. Em termos

0: de doação de lixo está sendo reduzido. Temos algumas vias que estão em reabilitação, muito mais outras.
1: Deputado da Assembleia da República, Fernando Bismarck, presente na cerimónia, foi também um rumo positivo da cidade.
2: Estamos em festa hoje, mas devo dizer que o trabalho está a ser realizado ao nível da cidade, é uma cidade que está a evoluir. Devo recordar também que é possível fazer realizações. Digo aqui que há outros desafios que o município vai se debatendo todos os dias com grande realce a questão da segurança, que é preciso conjugar esforços também com a Polícia da República de Moçambique.
1: Já o representante do presidente do Conselho Municipal de Nampula, Usani Hassan, indicou que as realizações são fruto da colaboração dos cidadãos no pagamento dos impostos. Representante do presidente do Conselho Municipal de Nampula, nas cerimônias do Dia da Cidade de Nampula, Usani Hassan, Olívio Mateus, Nampula.
3: Momentos finais do Jornal da Tarde. Espaço para dizer que o número de mortos devido ao sismo de magnitude 7,4 que atingiu o centro e o oeste da Colômbia na semana passada subiu para 321. De acordo com a atualização feita hoje pelas autoridades governamentais, registram-se ainda 4.595 feridos e 257 desaparecidos, enquanto 364 pessoas foram resgatadas. O balanço anterior registava 314 mortos. E assim, caro ouvinte, termina o Jornal da Tarde deste sábado. Hoje são 22 de agosto de 2026, transmitido a partir do bairro Tembue, na cidade de Chimoio. Despedem-se Big Var, Roberto na sonorização e Nero Armando na edição e apresentação. Boa tarde.

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14 horas na 22 minutos, com Galcal estava com 14:30 em Camauá. 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

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Rluma Costa do Sol, 18 minutos já, primeira parte 0-0. 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

Paula Nakulumba Costa do Sol. 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Muxanga atirou a Armando. 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Ataba, cusucando bola na Columba, Costa do Sol. 23 minutos, Janka Mopsungula, Ferroviário 0, Costa do Sol 0. 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

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Armando guarda-redes com a Costa do Sol. 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Enquanto as pessoas vêm lá na costura.

0: 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Estamos loucos pelo que temos já 16 minutos. O homem era ferroviário e bola ali uma louca lá em Angola. Golo de Ingestivo a Vasco, agora nós temos já 5 minutos.
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2: 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Ferroviário a casa.

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Atenção, 9 minutos a segunda parte. 1-0. 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
3: Bom, a gente está aqui em Lisboa com os nossos familiares na SBC Cona. A gente é Langa, que coloca o Locona Cuspata, a jornada, a maior jornada Mambiri, como é que a gente vai longa, Jez, ou fala com a Yanga Zou, e Cona no Ilan, a regulamento, mas não está aqui com a gente. A governene, é veneno de Roupulo, governene, e longa essa classificação.

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1: Muito obrigado, Sr. Jafar. Ana Bela Cubi, me fala a cola. Nós vamos com o Estelo Manhissa, a Animanhão, a Tagrita na Gola, na Costa, né?
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de Itaxiquela, meio campo, e a Ferroviário, Vagunha, Berba, Ferroviário, Spiwa, aba bola, Spiwa, Itaxiquela, meio campo, e a Clésio, Baú, atenção, Clésio, aba bola, aba passa, em que está Camu Camu, Camu Camu, até com ele logo, segura, com ele um beira, atila a bola, aí que está, mano, a bola Nelly, aí Nelly, Luiz, Ezequiel, até a bola, Ezequiel, até aquela bola, até ele, mano, até ele, capitão, jeitoso, aba bola, jeitoso, Agunha, bola, e o Camu, Luiz, Ezequiel, até a bola, Ezequiel, até aquela bola,

0: Ronono, quand même. Narlumba, Costa do Sol. Avec ce ball, uma belle Costa do Sol. Guardarei desarmando avec ce ball. Ata Bascatiço, não. Ata ba, pontapé de baliza. Avec ce ball, guardarei de Chimunimeli Wasse. A seleção amanhã, Sutolovele Mundial. 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Nenhuma bola, acho a bola, ela fez a escarga meio campo, bateu a bola pela Costa do Sol. Atenção, e Costa do Sol, a bola, e mano, e a Dilson, a bola, a bola, Dilson, e o Gambo, a bola pela ferroviário, capitão Jesus, a bola, a Conhola, o Sul, a Conhola, o Mbir, lá na escala, canta, a canal, a camar, acho a bola, Lunga, a Malcás, o Baú, acho a bola, atenção, o Melilho, o Costa do Sol, a come bola, Armando, guarda-rede, João Costa do Sol. 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Costa do Sol, como ferroviário de Maputo, 0. Costa do Sol, 1. Bom, só a caratela, uma pele, vai a Costa do Sol, o ferroviário. A Manganela, a Angavangala Manen, a Anabela.
1: Na Cucuma, Stélio.
0: Ele é o Tonha Namarito. 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
2: Bom, acho que a jogo de família nunca mais detalhe, né? Foi um jogo bem disputado, mas nós perdemos ali mesmo no detalhe, onde houve falta de comunicação no lance e a bola acabou escapando. Mas foi um jogo equilibrado. Vamos continuar para frente, nada está perdido naqueles que são os nossos objetivos.
0: Ixangana Madalena, como a Madalena vai, não vai ir. Kutani, imbone Mpeta Clésio na Devrasoni, a segunda parte. A vanga fanele como a vangena, que a cama kutsunguna lá, o bona de sua vangena, se a sua nima nha, o nima jovane.
2: Não, a bolo é com bela, bela 11. A lavanhana, o tangana, o vana choco, a nta uova lava, e chivo, o nara espetara na choco, tendo kutsunguna 11, o vani, a choco 25, o vana vanga cone, né? Para o mundo, o casal é o que ganha no Inco. Vou preparar para a bela. O ninja mudou a Zanga Languioso. Vou falar em qual.
0: Coach, oitava posição, Chacarada. Como Matemba, como Copo, como a Enza?
2: Não, Shall look on, shall look on,

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1: kan mambo coach Makome cancel etwele okay Pedro Makome kambe la kutwa coach Danit okay what's in the kela lane la kutwa maripia coach Danit ikuva sa hiena kutane awa ku sivaka asiva kutane hibona nene chega no fort 1-0 okay 1-0 na casa do adversário. Enfim, como é que viram, como é que analisa esses 90 minutos, conseguem uns preciosos 3 pontos na casa adversária?
2: Bom, nós viemos com uma lição bem estudada, mas também pelas condições do campo, que não estão assim em ótimas condições, mas conseguimos improvisar dentro da filosofia de jogo que nós temos e conseguimos marcar um gol que forçamos o adversário a cometer o erro, eles cometeram o erro, conseguimos marcar e nos defendemos bem e começamos a jogar e controlamos o jogo até final do jogo.
1: Ainda acredita-se na subida para os lugares primeiros, quarta posição?
2: Ainda é o primeiro, se não me falha, é o segundo, porque não jogamos a primeira jornada da segunda volta, então nós temos uma palavra a dizer.
1: Kermambo, o Nené, o Abitani, o Akuvava, Baixo Congoto, Chaco Kensa, ele vai ter a Catindela, Takuva, Etua, Irivalena na Bela, ele é o Tomar Etua, e o Antissa, Mutabucanense, ele rime Rachinto. All right, antes daquela coach Danito Nhamposa, aí tu nem marita, Mr. Danito. Enfim, quais são os principais objetivos? Um objetivo, lá Matalega, que vai. A Ferroviário Mungkuma que é a oitava posição entendemos com o Maca que a Ferroviário Luei na Monta Biueque lá em Caia 1-0. Bom, o que faz aqui?
0: Continuar aí, permissa aí. Primeiro temos que dignificar a camisola de Ferroviário, essa é a primeira coisa, e depois procurarmos fazer os pontos.
1: Xangá na Madela, vamos Madela vai na Baeta. Alright,
0: o Sungula tem que estiver só aqui, Bela Ferroviário. Depois tentará abater pontos para isso que aquele lugar de Zengazone, porque aquele lugar de Zengazone há de dar para Ferroviário. Ferroviário é uma equipa é culo, mas ao oitavo lugar, décimo lugar, não é lugar onde que o Ferroviário deve estar. Agora, o que vai controlar a beleza só na monja. Nem certeza, acho que o resultado de Magatinte.
1: É beleza com ele, coach?
0: O chute, a condição que a tela, mas o jogador não tem que ter ele. Então, só o que o jogo vai ter que ter, porque é muito mais gente. Mas o que vai ter que ter, aí o meu conseguiu conhecer o jogo.
1: E o Ferroviário não vai ter coach?
0: O Ferroviário não vai ter que ter uma bela, não vai ter que ter uma bela, não vai ter que ter uma bela. Então, o Ferroviário não vai ter que ter.
1: Acho que é uma opção técnica. Clésio, na diversão, na segunda parte.
3: Ok. A
1: ver se estratégia.
0: Não, já é ilusa. É ilusa. O Clésio é avançado. O Clésio sempre tentará o dilema mais jogador é à frente para com o gol. Não vale a pena nisso estar avançado no pé da defesa. É ilusa. Lá ninguém enxerga em chum.
1: Quer mambo? A jornada dele lança lá, não tem que ser.
0: Continuar a tisa. Controlar a tese e animar os resultados da Zinela.
1: Macola, nem escotela chama só
0: para. Escotela, pode ligar para mim, escotela, mas a ponte, Luca, a ponte, agora está a ditar a posição de Zé.
1: Quer no mambo, coach? Alright, ele é o que se daquela. Vai te avocar nesse, vai me ter lá a costa de sol. Ele é o que toma rito, e o Ava, secretário, vai lá um tango. Bom, e espaca um ano lá na Jala Costa Sol e na Hemfut, fica, né? Ok, enfim, como é que viu estes preciosos 3 pontos na casa adversária? Já perseguiram o título, enfim, ainda é cedo, há muito por ser feito. Como é que viu o jogo?
4: É um bom jogo, peca muito pelo local onde é jogado, porque esse campo não oferece.

0: melhores condições para os melhores atletas que as duas equipas contêm.
1: O que é que há de errado aqui, Isaac de Carvalho?
0: É o relevado, não. Nós todos sabemos, nós já andamos no futebol há bastante tempo, mas temos noção de que a relva não oferece as melhores condições, há muita ondulação no campo. Mas não seja por isso, foi importante também termos uma boa casa aqui, o público ajudar, os adeptos de Costa do Sol. Uma vitória muito difícil, como pode ver, contra um Ferroviário que treina aqui e domina melhor o campo em relação ao Costa do Sol, mas fomos agressivos, conseguimos a vitória que tanto precisávamos nesse momento.
1: Neste momento continua o sonho do título ou nem por isso?
0: Obviamente. O Costa do Sol tem que estar sempre a lutar por títulos. Agora, eu acho que é muito prematuro esta conversa de forma insistente sobre título. Não, um jogo de cada vez, a gente chega lá.
1: Prontos, os próximos desafios, como é que estão a planificar, tendo em conta este modelo do Moçambola com alguns desafios que tem? Enfim, como é que se reinventam para esta realidade?
0: Obviamente, a estrutura toda, de fora para dentro, tem que se adaptar a esse modelo. Não vale a pena estar a reclamar, estamos, na verdade, a perder tempo e foco. Porque nestas alturas é o que temos. Temos que respeitar a realidade. Obviamente, se dermos opinião a cada um, vai dar a sua. Eu, obviamente, também gosto do modelo mais clássico, o anterior. Mas não temos isso. Temos que parar com essa conversa e jogar aquilo que nós podemos jogar. E neste momento temos uma tabela classificativa dos próximos jogos bastante difícil. Temos agora a quarta-feira a Associação Black Bull, que é, por sinal, líder do campeonato. E tem sido um osso bastante difícil de roer para o Costa do Sol. Mas estamos aqui. O futebol sempre dá oportunidades. E, novamente, nos traz o Black Bull à nossa frente e vamos tentar ir atrás dessa vitória contra essa equipa que tem sido bastante difícil nos últimos tempos.
1: Se calhar, para fechar, Isaac, é uma provocação. Em algum momento não lhe apetecia vestir a camisola e entrar no retângulo de jogo?
0: Obviamente. Não tenhas dúvidas disso. Tudo bem, obrigado.
1: Okay. Obrigado. Canimambo, Isaac de Carvalho, craque la Costa do Sol, Calica craque la Timamba. Isaac, avec a mabonela, com ele tem que alexer. 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

17 horas na 53 minutos. 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

Presidente Daniel Chapo, na visita efetuada à exposição montada no âmbito da conferência que decorre na cidade de Chimoio. Governo e a petrolífera ExxonMobil finalizam as negociações para a elaboração do plano de desenvolvimento do projeto Rovuma LNG em Cabo Delgado. No estrangeiro, Tanzânia assume a liderança na produção de energia elétrica ao nível da região oriental da África, com a inauguração este sábado do projeto hidroelétrico com a capacidade de 2.115 megawatts. Destaques do Jornal da Noite referente a este sábado, 22 de agosto de 2026, segundo dia dos trabalhos da 11ª Conferência Nacional de Quadros da Frelimo, que decorre na capital provincial de Manica. Michel Horácio está na sonorização e Cristina Xavier na apresentação. Ótima escuta.

0: Boa noite, caro ouvinte. Bem-vindo ao Jornal da Noite. O presidente da Frelimo, Daniel Chapo, diz que a 11ª Conferência Nacional de Quadros está a gerar oportunidades de negócio e emprego temporário em Manica.
1: O ambiente que nos encontramos aqui provavelmente até possa se transformar num mercado definitivo.

0: prosseguem em chumões trabalhos da 11ª Conferência Nacional de Quadros da Frelimo. Neste segundo dia, o evento foi marcado por trabalhos em grupo, nos quais se apresentaram contribuições resultantes das reuniões gerais das células e das conferências provinciais do partido. No âmbito da conferência, o presidente do partido, Daniel Chapo, foi visitar a exposição de produtos agrícolas, gastronomia e outros serviços, como a seguir reporta Cláudio Duane. Boa noite.
1: Boa noite, Cristina Xavier. O presidente do Partido Frelimo visitou, no final da tarde de hoje, a exposição de produtos agrícolas, gastronomia e serviços disponível no recinto que acolhe a 11ª Conferência Nacional de Quadros, a que está a decorrer na cidade de Chimoio. Daniel Chapo diz ter ficado impressionado com o nível de organização e disponibilidade de produtos agrícolas e não só. O jornalista Dinica Samu acompanhou a visita e reporta.
2: O presidente da Frelimo, Daniel Chapo, diz que a 11ª Conferência Nacional de Quadros está a gerar oportunidades de negócio e emprego temporário em Manica. Daniel Chapo falava durante uma visita à exposição montada no âmbito do evento que decorre na cidade de Chimoio. Disse ter constatado uma forte participação de produtores e comerciantes locais, com destaque para a comercialização de batata-terreno, frango, ovos, codornizes, hortícolas e outros produtos. Segundo o presidente, a realização da conferência, que reúne cerca de 2.600 delegados e 400 convidados, está a permitir que os empresários e produtores locais aumentem os seus rendimentos.
3: A 11ª Conferência Nacional de Quadros da Frelimo gerou oportunidades de negócio também para Manica, e até empregos temporários. Estávamos aqui a conversar com o setor privado, estavam a dizer que só para a construção dessas barracas houve, portanto, cerca de 600 empregos temporários, e estávamos aqui a comentar que o ambiente que nos encontramos aqui provavelmente até possa se transformar num mercado definitivo. Então, achamos que é uma oportunidade excelente para negócio, para além, portanto, daquilo que nós fizemos com o Partido Frelimo, trazer todos os quadros do Ruvuma ao Maputo, do Zumbo e Índico, que não são só quadros membros da Frelimo, mas também militantes, simpatizantes.
2: Durante a visita, percorreu cerca de 1 quilómetro e cumprimentou comerciantes e cidadãos, afirmando que a iniciativa demonstra o compromisso de uma governação próxima da população.
3: Estamos realmente a fazer esta visita, que é para aquilo que nós dissemos no dia 15 de janeiro de 2025, quando tomamos posse, que a nossa governação seria junto do povo, com o povo, e como o colega disse muito bem, a caminhada é cerca de 1 quilómetro, a cumprimentar a população. Estamos onde o nosso povo vive. Sentir a terra, sentir a poeira, isto é extremamente importante. Estar com o povo, trabalhar para o povo, no povo. Esta é que é a nossa missão como governo.
2: O presidente da Frelimo, Daniel Chapo, reiterou que pretende continuar a governar junto do povo e com o povo, defendendo que estar próximo das comunidades é fundamental para conhecer os seus desafios e trabalhar em benefício da população.
1: E os expositores olham para a 11ª

0: primeira Conferência Nacional de Quadros da Frelimo é como oportunidade para fazer negócio e trocar experiências. De novo, Dini Kassamo.
1: Expositores da feira que se realiza no âmbito da 11ª Conferência Nacional de Quadros da Frelimo dizem que a exposição contribui para a divulgação das manifestações culturais e aproxima o público de produtos e conhecimentos tradicionais. O artesão Azevedo Nota, proveniente da cidade da Beira, em Sofala, considera positiva a participação na exposição e defende que iniciativas do género devem ser realizadas com maior frequência. Segundo Azevedo, a presença dos artesãos no evento permite que mais pessoas conheçam a arte e tenham contacto com peças como colares, brincos e outros artigos de inspiração cultural.
2: O negócio está como é o segundo ontem, primeiro dia, hoje segundo dia. Sim, vem outro, compra colar, outros compra brinco. Tem outros que estão a prometer outras peças, culturas, né? E foi um bom passo. Tem outros que não estavam a ver esse tipo de arte. Com esse evento, eles nos chamaram, outros estão também a começar a ver onde você trabalha, onde vem, de onde vem. Outros estão a começar a saber.
1: O escritor Gabriel Pedro considera que a exposição permite mostrar a diversidade cultural do país e defende a adaptação da literatura às novas tecnologias através da disponibilização das obras em plataformas digitais. Gabriel entende que eventos desta natureza podem contribuir para despertar o interesse pela leitura e valorização das diferentes expressões culturais.
3: Na minha opinião, a experiência está a ser muito boa, não só pelo fato de eu estar aqui a expor o livro, mas pela diversidade de produtos que aqui podemos ver. Revela exatamente aquilo que são as potencialidades do país, está todo o país aqui representado, cada província traz aquilo que é a sua identidade e especificamente esta área da literatura. É uma grande honra para mim. Estamos também num stand em que está a obra do Presidente da República e as pessoas de alguma forma interessam-se pela têm esta curiosidade de ver o que a obra traz.
1: De acordo com os entrevistados, a iniciativa que reúne expositores de várias províncias reflete a diversidade e as potencialidades culturais do país.
0: E a Rádio Moçambique apurou que a maior parte dos expositores são jovens que saíram de diferentes pontos do país para mostrar o que de melhor sabem fazer. É uma juventude que sabe tirar proveito da 11ª Conferência Nacional de Quadros, segundo o secretário-geral da Organização da Juventude Moçambicana, Constantino André.
4: Queria felicitar a participação dos jovens, dizer que é um espírito proativo que a juventude tem quando consegue transformar portanto, desafios em oportunidades, mas também consegue capitalizar oportunidades que estão ao seu redor. Portanto, queria felicitar a juventude por ter percebido que ali na exposição poderiam aproveitar, portanto, para fazer atividades empreendedoras. Tenho a informação de que estão ali quase 700 jovens a empreender, são jovens, portanto, que estão a ganhar uma renda, são jovens que ao longo destes dias vão conseguir, de forma sazonal, ter um rendimento, portanto, que pode catapultar outras atividades e outros investimentos nas suas vidas.
0: E o segundo dia da 11ª Conferência Nacional da Frelimo foi marcado por trabalhos em grupo, nos quais se apresentaram contribuições resultantes das reuniões gerais das células e das conferências provinciais do partido. O tema sobre os caminhos para a independência económica foi abordado em vários grupos de trabalho. Na obra intitulada Renovar Moçambique, uma nova era, um pacto com o povo, lançada esta sexta-feira na abertura da Conferência Nacional de Quadros, o presidente da Frelimo, Daniel Chapo, também aborda esta temática e sublinha que Moçambique deve se tornar num país industrializado. O economista Elcídio Bachita explica que a obra de Daniel Chapo mostra que é preciso promover a transformação local da produção agrícola, mineral e pesqueira.
5: Significa que fazer as coisas de forma diferente para obter resultados diferentes. Estamos a falar daquilo que é eficiência.

do próprio país em produzir diferentes tipos de bens e serviços com qualidade, com eficácia, para, digamos, evitar desperdícios, para, neste caso, melhorar aquilo que é o processo produtivo no nosso país, reduzindo, neste caso, os custos de produ- produ-

0: situação que também é um calcanhar de Aquiles para o desenvolvimento do nosso país, isto porque a corrupção beneficia mais a minoria em detrimento, digamos, da própria população moçambicana, da maioria da população moçambicana.
1: Este domingo, terceiro e último dia da 11ª Conferência Nacional de Quadros da FRELIMO, serão apresentadas as propostas da síntese geral e das recomendações da reunião. Prevê-se ainda que o presidente Daniel Chapo oriente um comício para partilhar os resultados da reunião com os membros e simpatizantes da FRELIMO. Até a cidade de Chimoio, para a Rádio Moçambique, é claro. Cláudio Douane.
2: Décima primeira Conferência Nacional de Quadros da FRELIMO.
3: Elton Madjaya, eu acho que esta é uma reunião magna, muito importante, no momento em que o partido precisa refletir sobre os atuais desafios da juventude. Nós queremos que coloque-se em ponto principal de agenda a questão da juventude, principalmente a questão da habitação, emprego, entre outros males que apocuam a nossa juventude. E também compreendemos que com todos os programas que o governo, liderado por Sua Excelência Daniel Francisco Chapo, tem liderado, contribuam para a juventude e que a juventude que está aqui contribua de forma positiva, porque são esses debates que vão fortificar o nosso partido, vai fazer crescer o nosso partido.
4: Júlia Tinga, sou delegada a esta conferência. Na qualidade de jovem, nós como jovens expectativamos durante a esta conferência nacional para discutirmos assuntos relacionados com a juventude, principalmente a habitação, o emprego, entre outras preocupações que apoquentam a nossa juventude no geral. E também há vários assuntos relacionados com o povo moçambicano que aqui, que é o órgão máximo, poderemos discutir e também deliberar-se para o nosso bem-estar.
5: Delegados à 11ª Reunião de Quadros da FRELIMO.
2: 11ª Conferência Nacional de Quadros da FRELIMO.
6: Dos estúdios centrais em Maputo, a Rádio Moçambique transmite o Jornal da Noite. Governo e a petrolífera ExxonMobil finalizam as negociações para a elaboração do plano de desenvolvimento do projeto Rovuma LNG, em Cabo Delgado, um dos maiores projetos de gás natural que feito em África. A informação foi prestada em Manica pelo ministro dos Recursos Minerais e Energia. A reportagem é de Daniel Oliveira.
7: Segundo o ministro de Recursos Minerais e Energia, Estevão Pale, as negociações apontam para o anúncio da decisão final do investimento do projeto entre setembro e outubro deste ano. Estevão Pale reagia ao anúncio da ExxonMobil Moçambique sobre a adjudicação de contratos designados à aquisição e fabrico de equipamento para a primeira fase do projeto, avaliado em US$1.000 milhões.
8: Nós, neste momento, o que estamos a fazer? Estamos a negociar com eles o plano de desenvolvimento. Temos estado com as nossas equipes a trabalhar na perspectiva de acertarmos os detalhes finais do plano de desenvolvimento. Uma vez acertados esses aspectos todos, penso que eles estarão em condições de fazer o anúncio da decisão final de investimento. E é nessa perspectiva que estamos a trabalhar, né? Há desafios de ambas as partes, há negociações. As negociações não são fáceis, mas estão a decorrer.
7: O ministro de Recursos Minerais falava em Chimoio à margem da sua participação como delegado na 11ª Conferência Nacional de Quadros da FRELIMO. O projeto Rovuma LNG é liderado pela ExxonMobil, prevendo-se que tenha uma capacidade de exploração de gás natural de mais de 18 milhões de toneladas por ano e gerando receitas de US$150 mil milhões ao longo dos 30 anos de operação a partir de 2029. Do Estúdio Móvel, Daniel Oliveira.
6: Governo e a petrolífera ExxonMobil finalizam as negociações para a elaboração do plano de desenvolvimento

0: desenvolvimento do projeto Rovuma LNG em Cabo Delgado. Na província de Gaza está condicionada a produção de alimentos na cintura verde da cidade de Xokwe devido à destruição do sistema de irrigação pelas cheias deste ano. Jornalista Rogério Madete.
1: As enxurradas destruíram canais de irrigação e drenagem dos campos agrícolas, afetando mais de 5.800 produtores. O presidente do Conselho Municipal de Xokwe, José Moiani, diz que há produtores que ainda não relançaram as suas atividades depois das cheias e inundações devido à falta de condições nos campos agrícolas. Moiani notou que a edilidade, em coordenação com a Unidade de Gestão do Regadio de Xokwe, está a trabalhar na busca de financiamento para a reabilitação do sistema de irrigação o mais rápido possível.
2: Reconhecemos que há alguns produtores que não estão a trabalhar neste momento por conta da destruição das caleiras, portanto, que são estas que levam água até o campo da produção. É um grande constrangimento. E é lá onde uma parte da nossa população consegue, portanto, a renda para sustentar as suas famílias, e não só, mas também para tanto alimentar e abastecer os outros mercados, quer da cidade de Xai, quer os mercados locais, incluindo até o grande mercado grossista de Zimpe. Daí que a união de sinergias com a empresa que está a tutelar, portanto, o regadio e o município, por forma que encontremos a curto prazo alguma medida para que, de fato, se minimize esta situação.
1: Presidente do Conselho Municipal de Xokwe, José Moiani, e os danos provocados pelas enxurradas no sistema de regadio local. Apesar destes constrangimentos, o governo e parceiros alocaram recentemente mais de 400 toneladas de insumos diversos em apoio a mais de 5.800 produtores que operam na cintura verde do município de Xokwe. Rogério Madede, em Xai.
0: Ainda em Gaza, as autoridades veterinárias dizem-se preocupadas pela fraca afluência de criadores do gado bovino aos postos de vacinação contra doenças como a febre aftosa e carbúnculo hemático e sintomático. Hortência Matavel.
3: Trata-se de uma ação levada a cabo pelo governo com vista a prevenir o gado bovino de várias doenças, com destaque para a febre aftosa e dos carbúnculos hemático e sintomático. Até o momento foram vacinados 322 mil bovinos contra carbúnculo hemático e sintomático, de um plano de mais de 551 mil por vacinar em toda a província. O chefe do Departamento de Pecuária na Direção Provincial de Agricultura e Pescas em Gaza, Sérgio Maneno, diz que este número está aquém das previsões, daí que apela aos criadores a fluírem ao processo. Maneno explica que a vacina é gratuita, cabendo aos criadores levarem o seu gado aos postos de vacinação.
4: A participação não é efetiva. Iremos aproveitar desde já para que ver se os criadores poderiam aceder a esses serviços e imunizar os animais, tendo em conta que a vacinação é realizada em todos os distritos da província de Gaza e não tem um critério específico. O que acontece é que o Serviço Distrito de Atividades Econômicas, setor de pecuária, tem os locais onde sempre realiza essas atividades. Sempre que há atividade na área de pecuária, as pessoas são visadas para levar os animais para aqueles locais. São os mesmos locais onde está a acontecer a vacinação. E sempre tem-se dado o aviso antepadamente, mas em algumas situações os criadores não levam o gado para o local, com várias justificações, mas que não têm nexo em termos práticos. Alguns alegam que depois da vacinação os animais morrem, alguns alegam que os animais abortam, alguns não têm uma justificação específica se pelo menos não querem participar. As vacinas é obrigatoriedade do Estado prevenir as doenças que podem ser um problema para a produção nacional de animais. Então, a vacina adquirida ao nível do Ministério é distribuída pelas províncias, as províncias distribuídas pelos distritos.
3: Chefe do Departamento de Pecuária na Direção Provincial de Agricultura e Pescas em Gaza, Sérgio Maneno, e a necessidade dos criadores levarem o seu gado bovino à campanha de vacinação obrigatória em curso. A fonte fez saber que, em caso de recusa, os criadores incorrem o risco de serem sancionados.

0: relacionados com a pena de proibição de transportar os animais de um ponto para o outro e pagamento de 10 mil meticais por cural. Deixa Xai, Hortência Mantavel.
1: Fraca afluência de criadores do gado bovino, a campanha de vacinação dos animais contra doenças infecciosas preocupa as autoridades veterinárias na província de Gaza. Já em tete casos de febre aftosa, dermatose nodular e carbúnculo sintomático foram notificados em 46 locais e já está em curso a campanha de vacinação contra estas doenças. Ana Vinila.
2: 46 focos de doenças em animais foram notificados no primeiro semestre deste ano na província de Tete. A maior parte das doenças afetaram o gado bovino, como é o caso de dermatose nodular, que colocou em risco 12.473 bovinos. Destacam-se ainda o carbúnculo sintomático, tuberculose, brucelose, entre outras doenças, que além de gado bovino, afetam caprinos, aves, suínos e caninos. Os casos foram notificados nos distritos de Chifunde, Xangara, Caurabaça, Zumbu, Marávia, além de Doa, Angônia, Magui, Mutarara e Tete. O responsável pelo Departamento de Pecuária na Direção Provincial de Agricultura e Pescas, em Tete, fez saber que, como medidas para travar esta situação, está em curso a campanha de vacinação de gado bovino. Segundo Cláudio Gulli, prevê-se que sejam vacinados, até finais deste mês, 421 mil bovinos contra carbúnculo hemático, 147 mil para sintomático e 131 mil contra dermatose nodular.
3: E com esta vacina que nós recebemos este ano, esperamos que a gente consiga controlar este foco da marávia, particularmente no carbúnculo sintomático. O carbúnculo hemático, embora a província faça fronteira com estes três países, ainda não tivemos nenhum caso notificado. Estamos em alerta, sim, porque no ano passado o Zimbábue notificou esta doença, que é de extrema importância na saúde pública, porque não afeta só animais, é uma doença que afeta os humanos, então a atenção é maior. Sem querer menosprezar as outras doenças, que a lista é tão grande. Então, a província tem alerta máxima, sobretudo nos distritos que a gente faz fronteira com o Zimbábue.
2: Cláudio Gulli, responsável do Departamento de Pecuária na Direção Provincial de Agricultura e Pesca, Gentate, e a campanha de vacinação do gado bovino contra doenças de notificação obrigatória que decorre nesta província. Desta data, Ana Vinila.
1: O Ministério da Saúde diz que continua em vigilância máxima face ao surto do ébola que está a afetar a África Central, sobretudo a região norte da República Democrática do Congo. O Ministro da Saúde, o CNIS, tranquiliza e diz que em Moçambique ainda não foi diagnosticado nenhum caso de ébola, apesar de ser necessária uma vigilância contínua. O CNIS explicou também que todas as áreas de risco estão mapeadas e as equipas de saúde estão com a vigilância redobrada, sobretudo junto da fronteira com a Tanzânia, que registra muita mobilidade de passageiros que vêm da República do Congo. A cidade de Nampula está em festa. A urbe celebra hoje 70 anos de elevação à categoria de cidade e, no quadro das festividades, o Partido Podemos realizou este sábado uma jornada de limpeza no mercado grossista de Waresta. Reporta Nelson Tatanha.
4: O secretário do Conselho Provincial do Partido Otimista para o Desenvolvimento de Moçambique, Podemos, delegação de Nampula, dá nota positiva à edilidade e diz que está a trabalhar no sentido de manter a cidade capital provincial cada vez mais limpa. Gervásio Mucopa falava no mercado grossista do Arresta no final de uma campanha de limpeza inserida nas celebrações dos 70 anos da cidade de Nampula, que se assinalam este sábado. O secretário do Conselho Provincial do Partido Podemos, em Nampula, disse que

0: com a iniciativa mostrar às demais formações políticas e o público em geral que o bem da comunidade depende da união de todas as forças da sociedade.
1: É a mensagem que eu quero transmitir para outras organizações políticas, não políticas. É só dizer que temos que contribuir para ajudarmos este município de Nampula, porque o município não é só do presidente Jiqueira, não, é de todos os municípios que residem nesta cidade de Nampula. Então temos que contribuir. Contribuir só não é vir neste mercado fazer limpeza. Temos nossos bairros, não podemos aceitar o lixo nos nossos bairros. E quando tiramos esse lixo, estamos a contribuir o bem-estar do nosso município.
0: Algumas vendedeiras e utentes daquele centro comercial consideraram que a iniciativa do Partido Podemos devia ser replicada por mais organizações para o bem de todos.
2: Olá, senhor Horácio. Estou bem mesmo. Tem que o partido ficar muito forte para trabalharmos bem nesse mercado.
0: Estou a ver que é um bom trabalho. Bom trabalho mesmo. Mas o meu pedido é que não haja confusão. Utentes do mercado grossista do Arresta a congratular a iniciativa do Partido Otimista para o Desenvolvimento de Moçambique Podemos, delegação de Nampula, que esteve em campanha de limpeza naquele centro comercial. Nelson Tatanha, Nampula.
3: 19 horas e 56 minutos no estrangeiro, a Tanzânia assume a liderança na produção de energia elétrica ao nível da região oriental da África, com a inauguração este sábado do projeto hidroelétrico com a capacidade de 2.115 megawatts, correspondente Monteiro Bonifácio.
4: A construção da hidroelétrica Julia Sinherere, em Rufiji, região de Pwani, a quarta maior infraestrutura do gênero da África, custou 3 bilhões e 35 milhões de dólares, equivalente a pouco mais de 193 mil milhões de meticais. A presidente da Tanzânia, Samia Suluhu, disse que com a inauguração deste projeto, a Tanzânia eleva para mais de 4 mil megawatts a capacidade de produção de energia elétrica, suficiente para suprir as dificuldades internas e acelerar a industrialização à luz do Programa de Desenvolvimento 2025-2050. Samia Suluhu afirmou na cerimônia da inauguração que está em curso o plano de extensão para os países da região oriental e austral da África e sublinhou que o Ruanda já tem um projeto concreto de importação da energia elétrica, enquanto o Quênia, o Malawi e a Zâmbia manifestaram interesses. Este aumento da capacidade de produção da energia vem eliminar o crônico problema de cortes no fornecimento de energia elétrica, o que complicava o atendimento no setor de saúde e mesmo no consumo doméstico da energia elétrica. Os megabytes que hoje colocamos à disposição vem fechar completamente as necessidades da energia. A cerimônia da inauguração da hidroelétrica Julia Sinherere contou com a presença dos membros do governo da Tanzânia, corpo diplomático acreditado na Tanzânia e do primeiro-ministro da República Árabe do Egito. De Dar es Salaam, Monteiro Bonifácio.
3: Regressamos ao país com a informação desportiva. Dizia, regressamos ao país com a informação desportiva. Ferroviário de Maputo perde diante do Costa do Sol no fecho da 16ª jornada do Moçambola. As incidências do jogo por Carlos Calisto.
5: Boa noite. Estreia infeliz para Denis Nhampoça, dois dias depois de ter sido apresentado como novo treinador do Ferroviário de Maputo. O Locomotiva da capital do país foram derrotados este sábado, pelo Costa do Sol, por uma bola sem resposta, no fecho da 16ª jornada do Moçambola. Nelson, com um autogolo, deu a vitória aos canarinhos. Com a derrota, o Ferroviário de Maputo, nono na classificação, com 15 pontos, perdeu a oportunidade de pular para o sétimo lugar. Por seu lado, o Costa do Sol subiu uma posição para o segundo posto, com 28 pontos. Danito Nhampoça, treinador do Ferroviário de Maputo, lamentou a derrota, mas deixou claro que a equipa não vai baixar a cabeça.
6: Fomos infelizes no jogo, a equipa teve atitude, jogou, mas pronto, quando não marcas golos não tens como ganhar o jogo. Fomos infelizes naquele lance. Então, foi o único lance que ditou o resultado do jogo.
5: Nos Canarinhos, o treinador adjunto Chico Mioche considerou os três pontos como bastante importante para o seu conjunto.
7: O jogo foi espetacular e não vou deixar de falar do árbitro, o penalti que deixou de assinalar.

0: Mas é assim, cada vez mais estamos a tentar alcançar o jogo objetivo, que é sempre chegar lá no top, ganhar jogo a jogo.
1: Noutra partida, o Bahia de Pemba empatou sem golos diante do Ferroviário de Nampula. Na sexta-feira, no prosseguimento da ronda, a Associação Desportiva de Pemba derrotou o Ferroviário Nacala por uma bola sem concorrência e a Associação Black Bull de Maputo venceu o Machiquene por 2-0. Na abertura da jornada na quinta-feira, a União Desportiva de Songo empatou a nulo frente ao Ferroviário da Beira, ao passo que Xingal de Tete perdeu em casa diante da Liga Desportiva de Sofala por uma bola sem concorrência. Moçambique encerrou a participação no Campeonato Africano de Voleibol de Praia este sábado com a medalha de bronze, mantendo a tradição de pódios na modalidade. Vanessa Muyanga e Ana Paula Sinaportar venceram as camaronesas Alessandra Erat e Darai por 2-7-1, com os parciais de 21-11, 16-21 e 15-12, e ficaram com o terceiro lugar em Alexandria e consequente apuramento para o Campeonato Mundial de Voleibol de Praia a decorrer próximo ano em Haia, na Holanda.
2: O tempo. A cidade de Tete poderá registrar amanhã 36 graus centígrados de temperatura máxima, seguida por Quelimane com 32 graus, Nampula 31, Chimoio 30, Beira e Pemba 29, Maputo e Inhambane 27, Xai-Xai 26, por último Lixinga e Vilanculo com 25 graus centígrados de temperatura máxima. Deste modo, colocamos ponto final ao Jornal da Noite. Gratos pela atenção dispensada. Michel Horácio esteve na sonorização e Cristina Xavier na edição e apresentação. Boa noite.

0: 20 horas não, um minuto.
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23 horas na 30 minutos. Estou com Imbacá Badoz. 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Felipe Monteiro. Alta segurança.

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1: Meia-noite a Moçambique. Quero utilizar a Nia Internacional que vai com a Mahungu, Ian Carlo e Mishvala 27 de Nene.
2: O presidente da Frelimo, Daniel Chapo, diz que a 11ª Conferência Nacional de Quadros está a gerar oportunidades de negócio e emprego temporário em Manica. Daniel Chapo falava este sábado durante a visita à exposição de gastronomia, de produtos agrícolas e de serviços disponíveis montada no âmbito do evento que decorre na cidade de Chimoio. Segundo o presidente da Frelimo, a realização da conferência está a permitir que os empresários e produtores locais aumentem os seus rendimentos.
3: A 11ª Conferência Nacional de Quadros da Frelimo gerou oportunidades de negócio para Manica e até empregos temporários. Só para a construção dessas barracas houve, portanto, cerca de 600 empregos temporários. O ambiente que nos encontramos aqui provavelmente até possa se transformar num mercado definitivo. Então achamos que é uma oportunidade excelente para negócio, para além, portanto, daquilo que nós fizemos com o Partido Frelimo, trazer todos os quadros do Ruvuma ao Maputo, do Zumbu Índico, que não são só quadros membros da Frelimo, mas também militantes, simpatizantes.
2: Presidente da Frelimo, Daniel Chapo, falava este sábado no final da visita efetuada à exposição montada no recinto que acolhe a 11ª Conferência Nacional de Quadros do Partido que decorre na cidade de Chimoio, província de Manica. O governo e a petrolífera ExxonMobil finalizam as negociações para a elaboração do plano de desenvolvimento do projeto Rovuma LNG em Cabo Delgado, um dos maiores projetos de gás natural liquefeito em África. Segundo o ministro dos Recursos Minerais e Energia, as negociações apontam para o anúncio da decisão final do investimento do projeto entre setembro e outubro deste ano. Estevão Paulo reagia ao anúncio da ExxonMobil Moçambique sobre a adjudicação de contratos designados à aquisição e fabrico de equipamento para a primeira fase do projeto avaliado em US$ 1.000 milhões.
4: Nós, neste momento, o que estamos a fazer? Estamos a negociar com eles o plano de desenvolvimento. Temos estado com as nossas equipes a trabalhar na perspectiva de acertarmos os detalhes finais do plano de desenvolvimento. Uma vez acertados esses aspectos todos, penso que eles estarão em condições de fazer o anúncio da decisão.

0: decisão final de investimento. É nessa perspectiva que estamos a trabalhar. Há desafios de ambas as partes, há negociações. As negociações não são fáceis, mas estão a decorrer.
1: O ministro dos Recursos Minerais e Energia falava em Chimoio, à margem da 11ª Conferência Nacional de Quadros da Frelimo. Na província de Gaza está condicionada a produção de alimentos na cintura verde da cidade de Xokwe devido à destruição do sistema de irrigação pelas cheias deste ano. O presidente do Conselho Municipal de Xokwe fez saber que as enxurradas destruíram canais de irrigação e drenagem dos campos agrícolas, afetando mais de 5.800 produtores. José Moiana anotou que a idilidade em coordenação com a unidade de gestão do regadio de Xokwe, está a trabalhar na busca de financiamento para a reabilitação do sistema de irrigação o mais rápido possível.
2: Reconhecemos que há alguns produtores que não estão a trabalhar neste momento por conta da destruição das caleiras, portanto, que são estas que levam água até o campo de produção. E é lá onde uma parte da nossa população consegue, portanto, a renda para sustentar as suas famílias, não só, mas também para tanto alimentar e abastecer os outros mercados, quer da Tchachai, quer os mercados locais, incluindo até o grande mercado grossista de Zimpe. Daí que a união de sinergias com a empresa que está a tutelar, portanto, o regadio e o município, por forma que encontremos alguma medida para que, de fato, se minimize esta situação.
1: Presidente do Conselho Municipal de Xokwe, José Moiana. Desporto. O Ferroviário de Maputo perdeu este sábado diante do Costa do Sol por uma bola sem resposta no encerramento da 16ª jornada do Moçambola 2026. Ainda este sábado, Bahia de Pemba empatou sem golos diante do Ferroviário de Nampula. No prosseguimento da ronda, a Associação Desportiva de Pemba derrotou o Ferroviário de Nacala por uma bola sem concorrência e a Associação Black Bulls de Maputo venceu o Machaquene por 2-0. Na abertura da jornada na quinta-feira, a União Desportiva do Songo empatou a nulo frente ao Ferroviário da Beira, ao passo que o Xingal de Tete perdeu diante da Liga Desportiva de Sofala por uma bola sem resposta. Na tabela classificativa, a Associação Black Bulls comanda a prova com 32 pontos, seguido pelo Ferroviário de Maputo com 27. No estrangeiro, a Tanzânia assume a liderança na produção de energia elétrica ao nível da região da África Oriental, com a inauguração este sábado do projeto hidroelétrico com a capacidade de 2.115 megawatts, correspondente Monteiro Bonifácio.
3: A construção da hidroelétrica Julia Sinherere, a quarta maior infraestrutura do gênero da África, custou US$ 3,35 bilhões, equivalente a pouco mais de 193 mil milhões de meticais. A presidente da Tanzânia, Samia Suluhu, afirmou na cerimônia da inauguração que está em curso o plano de extensão para os países da região oriental e austral da África de Dar es Salaam, Monteiro Bonifácio.
1: O tempo. A cidade de Tete poderá registrar este domingo 36 graus centígrados de temperatura máxima, seguida por Quelimane com 33 graus. Nampula 31, Chimoio 30, Beira e Pemba 29, Maputo e Inhambane 27, Xaxai 26 e, por último, Lixinga e Vilanculo 26 graus centígrados de temperatura máxima. Foram as notícias a esta hora. As próximas, às 5 horas.
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Quelga Moçambique, 0:09. 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

0: meia-noite e 15 minutos. Temos o nosso Change, o Change Girl. Lisa James, Prato Show. I love you.
1: Lisa James.

gente ganhou de Lumbaliza James na Pret Show, Moçambique, Angola, Angola, Moçambique. Love you, Mutchenska 2019. Franzela Miss Zavi, olha aí a coranda de carata. Vini Vini, olá, você, o Alvin Malteca. Basta. Meia-noite, 18 minutos.

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0: Tá passando, Mr. Chiqueto. 20, né, né, né. Meia-noite, 23 minutos.
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Meia-noite e 30 minutos, Galuz, e a saúde e nutrição, que está no Colangolocoá, está uma gala manene. Isso que é lá, a emissora provincial de Maputo. Estamos a chegar, Jazz Pro, de Hagama Chichi. Alacanha Matsu, a sua

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Agora baixa um pouco. 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

Francesca Lloyd Capas, ela me leva, ele cá meia-noite e 57 minutos. Zenica Tchatana, está com Gonzan Simbi. Eu vou lançar ele começar logo logo a Laha Madutene, logo logo. Vamos lá, aquela emissora provincial de Nhambane. Lorena Nhati, Tchinchankata.

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